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13: 10 e 3.

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1: 11:08.

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1: 11:47.

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0: Paulinho deve estar maluco nesse.
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2: 1 e 5.
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2: 1:26.

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2: 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Alô? Sou eu. Olha, telefonei porque...

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1: 1:39.

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1: 12:11.
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2: 2h54.

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1: 19.
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1: 3:15.

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1: 3:26.

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1: 6h42.

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1: 3:55.
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1: 4:36.

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1: 5:32.

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3: 6 horas.
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1: 6:15.
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0: senhora voltaram. Ao vê-los, uma velhinha disse pra outra:
1: escuta, Antônia, será que o noivo já comeu?
2: O que é isso, Dalina? A noiva é moça séria. É claro que ele não comeu.
1: Não, não, não é isso que tu tá pensando, mulher. Eu tô falando se ele já jantou.
2: Ah, acho que sim, tá tão parceiro. Olha o jeito dele.

0: Grenal, com Viúva Alegre com mais de 70, ela sentiu que ele lhe apertava demais na cintura e, pra se ver livre do velhinho, perguntou:
1: Ô, tio Juvenal, essa por acaso não é a dança do barquinho?
2: Sim, sim, minha filha.
1: E onde está o cabo do remo, então?
2: Ora, minha filha, o velhinho tá com mais de 70, tu sabe, né? Não é brincadeira, já que tu tá interessada no remo, eu vou

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1: 6:33.
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1: 6h48.
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pra falar do esporte mais pra todo mundo. Eu vou levar um pouco mais de 8 segundos. Pra ser cowboy não pode ter a fé pequena.

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1: 71.
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1: 715. 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
2: 727.
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1: 7:38.
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0: 7h48.
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0: missa de aniversário da dedicação da Catedral Basílica Menor de Nossa Senhora da Luz dos Pinhais. Louvado seja nosso Senhor Jesus Cristo.
1: Para sempre seja louvado.
0: Bom dia.
1: Bom dia.
0: Sejam todos bem-vindos à nossa celebração. Acolhemos a todos os presentes na Igreja Matriz e também aqueles que nos acompanham através da Rádio Ipiranga e das redes sociais de nossa paróquia. Rezaremos hoje pelas intenções trazidas em nossos corações, pelas intenções colocadas aos pés do altar e pelas seguintes intenções: pelas almas de José Lopes Peixó e Valentim Campa. Celebramos hoje, com alegria e ação de graças, o aniversário da dedicação da Catedral Basílica Menor de Nossa Senhora da Luz dos Pinhais, Igreja Mãe da Arquidiocese de Curitiba. Em Cristo, pedra angular, também somos edificados como templo santo e morada do Espírito. Que esta casa de oração permaneça sempre aberta a todos os povos, conduzindo-nos ao encontro com Deus e tornando-se para tantos lugar de acolhida, de conversão e de salvação. Com espírito de gratidão, iniciemos a nossa celebração.

0: Louvado seja nosso Senhor Jesus Cristo.
1: Para sempre seja louvado.
0: Hoje nos encontramos para celebrar esta Eucaristia, domingo, dia do Senhor, mas também junto com toda a nossa arquidiocese, nos alegramos pela festa da dedicação da nossa Catedral Basílica. Hoje vamos rezar por esta igreja, construção, mãe de todas as outras igrejas de nossa arquidiocese, mas pelo povo da nossa arquidiocese, afinal de contas, somos a igreja viva, presente aqui em todo o nosso território arquidiocesano. Por isso, em união aos nossos bispos, padres, diáconos, leigos, consagrados, vamos celebrar esta Eucaristia com muita fé, amor e devoção. Em nome do Pai, e do Filho, e do Espírito Santo.
1: Amém.
0: Que a graça de nosso Senhor Jesus Cristo, o amor do Pai e a comunhão do Espírito Santo estejam convosco.
1: Bendito seja Deus que nos reuniu no amor de Cristo.
0: E para bem celebrarmos estes santos mistérios, reconheçamos os nossos pecados, suplicando ao nosso bom Deus o seu perdão e misericórdia sobre cada um de nós.

0: Deus Todo-Poderoso, tenha compaixão de nós, perdoe os nossos pecados e nos conduza à vida eterna.
1: Amém.
0: Entoemos o hino de louvor.

0: Ó Deus, com pedras vivas e escolhidas, preparais um templo eterno para a vossa glória. Aumentai na vossa igreja os dons do Espírito que lhe destes, para que vosso povo fiel cresça sempre mais, edificando a Jerusalém celeste. Por nosso Senhor Jesus Cristo, vosso Filho, que é Deus, e convosco vive e reina na unidade do Espírito Santo, por todos os séculos dos séculos.
1: Amém.
0: Sentados, ouçamos a liturgia da palavra.
2: Leitura do profeta do Isaías. Assim fala o Senhor: cumpri o dever e praticai a justiça. Minha salvação está prestes a chegar. A minha justiça não tardará a manifestar-se aos estrangeiros que aderem ao Senhor, prestando-lhe culto, honrando o nome do Senhor, servindo-o como servos seus, a todos os que observam o sábado e não o profanam, e aos que mantêm aliança comigo. A esse conduzirei ao meu santo monte, e os alegrarei em minha casa de oração. Aceitarei com agrado em meu altar seus holocaustos e vítimas, pois minha casa será chamada casa de oração para todos os povos. Palavra do Senhor.
3: Graças a Deus.

0: Leitura da carta de São Paulo aos Efésios. Irmãos, já não sois mais estrangeiros nem migrantes, mas concidadãos dos santos. Sois da família de Deus. Vós fostes integrados no edifício que tem como fundamento os apóstolos e os profetas, e o próprio Jesus Cristo como pedra principal. É nele que toda a construção se ajusta e se eleva, para formar um templo santo no Senhor. E vós também sois integrados nesta construção, para vos tornardes morada de Deus pelo Espírito. Palavra do Senhor.
1: Graças a Deus.

0: Senhor esteja convosco.
1: Ele está no meio de nós.
0: Proclamação do Evangelho de Jesus Cristo segundo Lucas.
1: Glória a vós, Senhor.
0: Naquele tempo, Jesus tinha entrado em Jericó e estava atravessando a cidade. Havia ali um homem chamado Zaqueu, que era chefe dos cobradores de impostos e muito rico. Zaqueu procurava ver quem era Jesus, mas não conseguia por causa da multidão, pois era muito baixo. Então ele correu à frente e subiu numa figueira para ver Jesus, que devia passar por ali. Quando Jesus chegou ao lugar, olhou para cima e disse: Zaqueu, desce depressa. Hoje eu devo ficar na tua casa. Ele desceu depressa e recebeu Jesus com alegria. Ao ver isso, todos começaram a murmurar, dizendo: Ele foi hospedar-se na casa de um pecador. Zaqueu ficou de pé e disse ao Senhor: Senhor, eu dou a metade dos meus bens aos pobres, e se defraudei alguém, vou devolver 4 vezes mais. Jesus lhe disse: Hoje a salvação entrou nesta casa, porque também este homem é um filho de Abraão. Com efeito, o Filho do Homem veio procurar e salvar o que estava perdido. Palavra da salvação.
1: Glória a vós, Senhor.
2: Celebramos hoje, junto com toda a nossa igreja arquidiocesana, a dedicação da nossa catedral. E ao celebrar a dedicação de um templo, sempre a liturgia, a reflexão, nos traz à nossa memória essa realidade da nossa própria vida, que nós somos templos vivos da graça de Deus. O edifício material, ele nos reúne em torno de um mesmo Espírito que nos dá e nos torna comunhão, mas a realidade concreta da presença de Deus também se faz na vida de cada um de nós. A partir da graça do nosso batismo, eu e você nos tornamos casa de Deus, templo do Espírito Santo. E por isso, quando uma igreja é dedicada a Deus, nós o que estamos dizendo é que aquele lugar é para o culto sagrado. E não há outra finalidade, vamos usar essa expressão. Aquela igreja, aquele lugar, aquele templo, aquela paróquia, aquela capela, é só para o culto divino, ou seja, para Deus. Dedicar, é isso, consagrar a Deus aquela realidade. Se olharmos para a nossa própria vida, de acordo com aquilo que eu acabei de falar, nós também, a nossa própria vida, ela é dedicada a Deus desde o momento em que eu e você fomos batizados. Porque no batismo, Deus coloca a sua marca sobre nós, a sua mão se estende sobre nós. E por isso a sua presença se torna real em nossas vidas. Lógico que, conforme vai passando o tempo, nós vamos tomando consciência dessa presença real de Deus em nós. Vamos tomando consciência do que implica também essa presença de Deus em nós. Porque já não se trata da presença de Deus que nos acompanha como do externo, como se alguém fosse caminhando ao nosso lado. Não, é que o próprio Deus habita em nosso coração. Acabamos de celebrar um cerco de Jericó, 7 dias de oração pela restauração da família. E uma das coisas que ficou muito claro para nós nestes dias era isso, a necessidade de tomar essa consciência de que Jesus entra em nossa casa para permanecer em nossa casa. Da mesma forma, a vida cristã, ela vai amadurecendo na medida em que eu e você somos mais conscientes dessa presença de Deus em nós. É por isso que, na primeira leitura, o profeta Isaías, Deus fala através do profeta, olha só no finalzinho da leitura o que diz: A minha casa será chamada casa de oração para todos os povos. Aqui se refere, logicamente, ao templo, lugar de oração. A igreja é isso, e de fato ela deve ser isso, né? Quando a gente fala um pouco sobre a arquitetura sacra, o espaço litúrgico, tudo nos deve de levar à oração. De fato, é o que nós falamos numa distinção clássica na teologia, entre o sacro e o profano, o sagrado e o profano. Quando você sai da realidade do mundo, usamos essa expressão, ali é o profano, ou seja, não no sentido de coisa ruim, mas no sentido de que não é algo consagrado ao Senhor. Porque quando a gente pensa em algo profano, já pensa em absurdos, né? Não, os absurdos também estão dentro da realidade profana. Mas profano é aquilo que não é consagrado a Deus, que não é dedicado a Ele. E, portanto, quando você entra num templo sagrado, você deve ter aquela experiência de dizer assim: estou saindo do profano para entrar no sagrado. E a própria arquitetura, a própria iconografia e tudo aquilo que é representado dentro do templo sagrado tem que nos levar à oração, tem que nos fazer entender que, opa, eu entrei numa outra atmosfera. É assim que muitas vezes, né, acontece conosco. Quando a gente está na correria do dia a dia, né, a igreja matriz está aqui aberta e de repente fala: vou lá rezar um pouquinho. Quando você entra, somente o espaço da beleza da nossa igreja já deve remeter a esse espírito de oração, porque há algo sagrado. E esse algo sagrado não são as paredes, não é a pia.

É justamente isso, quando você entra no templo sagrado dedicado a Deus, aquilo parece que toca a tua alma. Você é elevado a uma outra atmosfera. Porém, hoje nós vemos a situação na Europa, onde muitas igrejas estão vazias. São templos lindos, maravilhosos, mas não há pessoas que o visitam. Então está se tornando um pouco uma rota de turismo. E de fato é assim. Lá é bonito, mas olha lá, ainda bem que na Basílica de São Pedro tem uns guardas lá que fica falando para as pessoas, porque gente, pelo amor de Deus, o pessoal vai para turismo, né? Porque é lindo, realmente é lindo, a arquitetura e tudo assim e tal. Mas muitas pessoas não têm esse conceito de que ali é um lugar sagrado, sagrado. Só que isso também traz uma reflexão para nós, né? Quanto dessa concepção do sagrado está presente em nossas vidas ou ela vai se perdendo? E aqui é uma realidade que todos precisamos refletir. Não é só algo que os padres precisam viver, as irmãs, mas todo fiel batizado. O templo é lugar de oração, é lugar de encontro, é lugar de louvor, é lugar de adoração, é lugar de introspecção para poder entrar em contato com o divino. Mas, assim como o templo físico, a igreja dedicada a Deus, é lugar para encontro com o Deus vivo e verdadeiro, a tua própria vida também é lugar de encontro com Deus vivo e verdadeiro. Tanto é assim que no Evangelho vemos a figura de um homem que estava ali querendo ver Jesus, diz o evangelista, Zaqueu procurava ver quem era Jesus. Ele tinha esse desejo de estar em intimidade com aquele que ele tinha ouvido falar, com aquele que ele escutou que fazia milagres. Ele queria conhecer Jesus. E a baixa estatura dele não foi impedimento para isso, porque ele foi e venceu esse obstáculo, subiu em cima de uma árvore e ali queria ver Jesus. Quantas vezes na nossa vida sabemos que o Senhor se encontra dentro de nós, mas as coisas vão obstaculizando esse encontro pessoal com Ele. E precisamos tomar decisões, precisamos tomar atitudes que de sair daquela nossa dificuldade para poder voltar a esse encontro com o Senhor. Qual é, talvez, a dificuldade que te impede de ir ao encontro de Jesus? A falta de tempo, a correria do dia a dia. Todos nós, não é? Temos essas dificuldades. Nós padres também passamos por isso. Às vezes vocês pensam que a gente fica 24 horas na capela, não dá tempo. Eu confesso para vocês aqui, faço minha confissão pública, depois Deus me absolva, porque vocês não podem, né? É só o padre que pode. Mas, quantas vezes no dia, se você não dedicar um espaço de oração no começo do teu dia, começa o dia e começa atendimento e vai para lá e vem para cá, vai para o hospital, vai para isso, tal, você vê, pô, almoço. Termina o almoço, descansa um pouquinho, corre isso, corre aquilo. Ai, já deu o horário de ir para as missas no interior. Corre para o interior. Vamos, celebro aqui, celebro lá, volto para casa, já é quase 9, 10 horas da noite. A única coisa que eu quero é minha cama, porque o corpo já está se arrastando. E passa o dia e você diz: meu Deus, eu não consegui nem ir na capela para poder rezar. Mas se eu não tomo consciência da presença de Deus que está comigo e está em mim, e portanto aquilo que eu faço pode se transformar em oração, porque eu ofereço a Jesus o que eu estou fazendo, e constantemente estou conversando com Ele, dialogando com Ele, elevando o meu pensamento e meu coração ao Senhor, eu passo o meu dia sem conversar com Jesus, pode correr o risco. Mas é a consciência de que Ele está em mim e comigo que me faz com que no meu dia Jesus se torne presente em todas as situações. Isso é, amados irmãos, dedicar, devotar a nossa vida ao Senhor. Não é só dizer, vou ficar a manhã inteira rezando, vou ficar a tarde inteira fazendo isso ou aquilo, mas é nas distintas circunstâncias e ocasiões do nosso dia. Saber ter Deus presente no meio de nós. Termino essa reflexão com uma imagem e uma reflexão que Santa Elizabeth da Trindade, ela faz, uma santa carmelita, e ela dizia assim:
que todos nós somos casa.

0: de Deus. Isso pelo batismo é uma realidade. Todo batizado é casa de Deus. Você queira ou não, mas você é casa de Deus. A partir do momento em que o padre ou o diácono ou alguém jogou água na tua cabeça no rito sacramental e disse: eu te batizo em nome do Pai, do Filho e do Espírito Santo, você se tornou propriedade exclusiva de Deus. E é um fato. O que acontece? Não sei se vocês lembram uma época, eu não lembro quando que foi, mas teve uma época que teve um povo que foi até na frente da Catedral de Curitiba, acho que o João vai lembrar. Bom, não sei, porque o João é mais novo que eu. Mas, e foram lá queimar o batistério deles, né, o certidão de batismo, porque eles queriam se desbatizar, porque não estavam de acordo com o que a igreja estava falando. Pô, meu filho, só queimaram papel e gastaram fogo, porque não existe desbatizar. Uma vez batizado é para sempre, é para a eternidade. No céu, você vai ser um filho amado de Deus pelo batismo. No purgatório, você vai passar o tempo de purificação, mas vai continuar sendo filho de Deus pelo batismo. E aqueles que se condenam, também, lá no foguinho, vão estar lá como filhos de Deus batizados, não adianta. Porque é para a eternidade, não se apaga, é uma marca indelével, não se apaga jamais. E aí, Santa Elizabeth da Trindade diz, todos são casas de Deus, porém, muitos vivem como se fossem casas abandonadas. Olha só que forte. Porque esquecem da presença de Deus em si. Esquecem dessa consagração e dedicação que devemos ter da nossa própria vida. Vivendo como se Deus não existisse, ou vivendo como se nós fôssemos o centro do universo e deixamos Deus do lado de fora da nossa casa. Hoje é um dia, ao celebrar a dedicação da nossa catedral, de renovar essa consciência. Eu sou casa de Deus. E por isso preciso também cuidar e dedicar minha vida ao Senhor, mas ao mesmo tempo recuperar o sentido do sagrado, para que os nossos templos, as nossas casas de oração, sejam sempre um sinal e realidade da presença do nosso Deus no meio de nós. Louvado seja nosso Senhor Jesus Cristo. E vamos de pé, renovarmos juntos a nossa profissão de fé. Está o creio niceno, né? Então nós vamos rezar hoje juntos o creio niceno constantinopolitano. Creio em um só Deus, Pai Todo-Poderoso, Criador do céu e da terra, de todas as coisas visíveis e invisíveis. Creio em um só Senhor, Jesus Cristo, Filho unigênito de Deus, nascido do Pai antes de todos os séculos, Deus de Deus, luz da luz, Deus verdadeiro de Deus verdadeiro, gerado, não criado, consubstancial ao Pai. Por Ele todas as coisas foram feitas, e por nós, homens, e para a nossa salvação, desceu dos céus e se encarnou pelo Espírito Santo no seio da Virgem Maria e se fez homem. Também por nós foi crucificado sob Pôncio Pilatos, padeceu e foi sepultado, ressuscitou ao terceiro dia, conforme as Escrituras,
1: e subiu aos céus, onde está sentado à direita do Pai. E de novo há de vir em sua glória para julgar os vivos e os mortos. E o seu reino não terá fim. Creio no Espírito Santo, Senhor que dá a vida e procede do Pai e do Filho, e com o Pai e o Filho é adorado e glorificado. Ele que falou pelos profetas. Creio na Igreja, una, santa, católica e apostólica. Professo um só batismo para a remissão dos pecados e espero a ressurreição dos mortos e a vida do mundo que há de vir. Amém. Com confiança elevemos nossas preces ao nosso bom Deus, suplicando a Ele pelas nossas necessidades e do mundo inteiro. Após cada prece, vamos responder juntos. Senhor, escutai a nossa prece.
2: Pela nossa igreja e pela Arquidiocese de Curitiba, celebrante do aniversário de dedicação de sua catedral basílica, para que, fundamentada sobre os apóstolos e tendo o próprio Cristo como pedra angular, continue a ser verdadeiramente uma casa de oração para todos os povos, espaço de acolhida, fé e comunhão. Oremos ao Senhor.
1: Senhor, escutai a nossa prece.
2: Pelos fiéis que exercem seus ministérios, pela catequese, liturgia e caridade, e por todos os que anunciam a palavra como sentinelas de Deus, para que saibam sair ao encontro dos que necessitam, promovendo a conversão, a justiça e a partilha, oremos ao Senhor.
1: Senhor, escutai a nossa prece.
2: Pelos idosos, doentes e por quantos sofrem com a maldade ou a indiferença dos irmãos, para que sintam o alento do amor divino através da vida dos voluntários e das instituições que tornam mais leve o fardo dos que sofrem, oremos ao Senhor.
1: Senhor, escutai a nossa prece.
2: Pela nossa comunidade reunida em nome de Jesus e por todas as nossas famílias, para que permaneçam firmes no amor, na fidelidade e na honestidade do trabalho, crescendo como templo vivo do Espírito Santo e testemunhando a salvação que hoje entra em nossas casas, oremos ao Senhor.
1: Senhor, escutai a nossa prece.
0: Tudo isso, ó Pai, nós os pedimos pelo mesmo Cristo, nosso Senhor.
1: Amém.
0: Sentados com o canto, façamos o ofertório.

0: Orai, irmãos e irmãs, para que o meu e o vosso sacrifício seja aceito por Deus, Pai Todo-Poderoso.
1: Receba o Senhor por tuas mãos esse sacrifício, para a glória do seu nome, para o nosso bem e de toda a sua santa Igreja.
0: Aceitai, Senhor, as nossas oferendas e concedei aos que vos suplicam obter a graça, a força dos sacramentos e o fruto de suas preces, por Cristo nosso Senhor.
1: Amém.
0: O Senhor esteja convosco.
1: Ele está no meio de nós.
0: Corações ao alto.
1: O nosso coração está em Deus.
0: Demos graças ao Senhor nosso Deus.
1: É o nosso dever e a nossa salvação.
0: Na verdade, é digno e justo. É nosso dever e salvação dar-vos graças sempre e em todo lugar, Senhor, Pai Santo, Deus Eterno e Todo-Poderoso. Vós, doador da graça, vos dignais habitar esta casa de oração, para que, com vosso constante auxílio e favorecidos por vossos dons, nos tornemos templo do Espírito Santo, resplandecendo pela santidade de vida. Também, sem cessar, santificais a Igreja, esposa de Cristo, simbolizada nos templos visíveis, para que, como mãe exultante de muitos filhos, seja acolhida em vossa glória no céu. Por isso, unidos aos anjos e a todos os santos, nós vos aclamamos jubilosos, cantando a uma só voz.

0: Na verdade, vós sois santo, ó Deus do universo, e tudo o que criastes proclama vosso louvor, porque por Jesus Cristo, vosso Filho e Senhor nosso, e pela força do Espírito Santo, dais vida e santidade a todas as coisas, e não cessais de reunir para vós um povo, que vos ofereça em toda parte do nascer ao pôr do sol um sacrifício perfeito. Por isso, ó Pai, nós vos suplicamos, santificai pelo Espírito Santo as oferendas que vos apresentamos para serem consagradas, a fim de que se tornem o corpo e o sangue de vosso Filho, nosso Senhor Jesus Cristo, que nos mandou celebrar estes mistérios.
1: Enviai o vosso Espírito Santo.
0: Na noite em que ia ser entregue, Jesus tomou o pão, pronunciou a bênção de ação de graças, partiu e o deu a seus discípulos, dizendo: tomai todos e comei, isto é o meu corpo, que será entregue por vós.

Do mesmo modo, no fim da ceia, ele tomou o cálice em suas mãos, pronunciou a bênção de ação de graças e o deu a seus discípulos, dizendo: Tomai todos e bebei, este é o cálice do meu sangue, o sangue da nova e eterna aliança, que será derramado por vós e por todos para a remissão dos pecados. Fazei isto em memória de mim.

0: Mistério da fé.
1: Anunciamos, Senhor, a vossa morte e proclamamos a vossa ressurreição. Vinde, Senhor Jesus.
0: Celebrando agora, ó Pai, o memorial da paixão redentora do vosso Filho, da sua gloriosa ressurreição e ascensão ao céu, e enquanto esperamos sua nova vinda, nós vos oferecemos em ação de graças este sacrifício vivo e santo.
1: Aceitai, ó Senhor, a nossa oferta.
0: Olhai com bondade a oblação da vossa igreja e reconhecei nela o sacrifício que nos reconciliou convosco. Concedei que, alimentando-nos com o corpo e o sangue do vosso Filho, repletos do Espírito Santo, nos tornemos em Cristo um só corpo e um só Espírito.
1: O Espírito nos una num só corpo.
0: Que o mesmo Espírito faça de nós uma eterna oferenda para alcançarmos a herança com os vossos eleitos. A Santíssima Virgem Maria, Mãe de Deus, São José, seu esposo, os vossos santos apóstolos e gloriosos mártires e todos os santos que não cessam de interceder por nós na vossa presença.
1: Fazei de nós uma perfeita oferenda.
0: Nós vos suplicamos, Senhor, que este sacrifício da nossa reconciliação estenda a paz e a salvação ao mundo inteiro. Confirmai na fé e na caridade a vossa igreja que caminha neste mundo com o vosso servo, o Papa Leão, e o nosso bispo José Antônio, seus bispos auxiliares, Dom Reginei, Dom Adenes, com os bispos do mundo inteiro, os presbíteros e diáconos, os outros ministros e o povo por vós redimido. Atendei propício às preces desta família que reunistes em vossa presença. Reconduzi a vós, Pai de misericórdia, todos os vossos filhos e filhas dispersos pelo mundo inteiro.
1: Lembrai-vos, ó Pai, da vossa igreja.
0: Acolhei com bondade no vosso reino os nossos irmãos e irmãs que partiram desta vida e todos os que morreram na vossa amizade. Lembremos os falecidos, colocados como intenção de modo especial pela alma de José Lopes Peixó Valentim Campa. Unidos a eles, esperamos também nós saciar-nos eternamente da vossa glória por Cristo Senhor nosso. Por ele dais ao mundo todo bem e toda graça. Por Cristo, com Cristo, em Cristo. A vós, Deus, Pai Todo-Poderoso, na unidade do Espírito Santo, toda a honra e toda a glória por todos os séculos dos séculos.
1: Amém.
0: Rezemos juntos, com amor e confiança, a oração que o próprio Jesus nos ensinou. Pai nosso,
1: que estais no céu, santificado seja o vosso nome. Venha a nós o vosso reino. Seja feita a vossa vontade, assim na terra como no céu. O pão nosso de cada dia nos dai hoje. Perdoai-nos as nossas ofensas, assim como nós perdoamos a quem nos tem ofendido. E não nos deixeis cair em tentação, mas livrai-nos do mal.
0: Livrai-nos de todos os males, ó Pai, dai-nos hoje a vossa paz. Ajudados pela vossa misericórdia, sejamos sempre livres do pecado e protegidos de todos os perigos, enquanto aguardamos a feliz esperança e a vinda do nosso Salvador Jesus Cristo.
1: Vosso é o reino, o poder e a glória para sempre.
0: Senhor Jesus Cristo, dissestes aos vossos apóstolos: eu vos deixo a paz, eu vos dou a minha paz. Não olheis os nossos pecados, mas a fé que anima a vossa igreja. Dai-lhe, segundo o vosso desejo, a paz e a unidade. Vós que sois Deus, com o Pai e o Espírito Santo.
1: Amém.
0: A paz do Senhor esteja sempre convosco.
1: O amor de Cristo nos uniu.

0: Provai e vede como o Senhor é bom, feliz de quem nele encontra seu refúgio. Eis o Cordeiro de Deus que tira o pecado do mundo.
1: Senhor, eu não sou digno de que entreis em minha morada, mas dizei uma palavra e serei salvo.
0: Que o corpo e o sangue de Cristo nos guardem para a vida eterna.
1: Amém.

Como de costume, para o momento da comunhão, podemos formar duas filas, vindo pelo corredor central e retornando pelos corredores laterais. Ao aproximar-se para receber a comunhão, comungue diante do sacerdote ou ministro em sinal de respeito e fé.

0: Oremos. Ó Deus, que nos destes a Igreja neste mundo como imagem da Jerusalém Celeste, concedei-nos pela participação neste sacramento ser templos da vossa graça e chegar onde habita a vossa glória. Por Cristo nosso Senhor.
1: Amém.
0: Ave Maria, cheia de graça, o Senhor é convosco. Bendita sois vós entre as mulheres.
1: E bendito é o fruto do vosso ventre, Jesus. Santa Maria, Mãe de Deus, rogai por nós, pecadores, agora e na hora de nossa morte.
0: Rogai por nós, Santa Mãe de Deus, para que sejamos dignos das promessas de Cristo. Amém. Pode se sentar rapidamente para os avisos.
1: 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Será um momento de formarmos o coração para o Senhor. Venha participar conosco, você e sua família. Convite, Terço das Famílias. A Pastoral Familiar convida todas as famílias de nossa comunidade para participarem do Terço das Famílias, na próxima segunda-feira, dia 7 de setembro, às 19h30, aqui na Igreja Matriz. Esperamos por você e sua família.
0: Bom, lembrando esse mês de setembro, mês dedicado à Sagrada Escritura, a Palavra de Deus, a Bíblia, não é? Então quero convidar você também a na sua casa, se ainda não o fez, mas para que possa fazê-lo, de ter ali um lugar de destaque para a sua Bíblia, pelo menos nesse mês, viu? Pelo menos no mês de setembro, vai lá. Tira a Bíblia, tira o pó dela, abre ela, coloca em cima da mesa, num lugar de destaque. Uma flor, uma vela do lado, para lembrar que a palavra de Deus é luz para os nossos passos, mas é também alimento para a nossa alma, né? Durante esse mês, toda a liturgia vai ir nos levando justamente a esse contato maior com a palavra de Deus. O cenáculo paroquial que foi falado ali, que na terça-feira às 19h30 vai acontecer, o que é? Nada mais é que um encontro catequético sobre temas da nossa fé. Então, todo mês nós vamos ter um cenáculo, por dizer assim, né? Onde nós vamos tratar alguns temas. Terça-feira vai ser falado sobre a Sagrada Escritura. Quantos talvez têm dificuldade de rezar com a Bíblia, por não entender, padre, por onde que eu começo, o que que eu tenho que ler, qual outro livro pode me ajudar a compreender melhor as Escrituras, como posso fazer eu para rezar com a Sagrada Escritura? Na terça-feira, no Cenáculo Paroquial, vai ser falado sobre esse tema da Sagrada Escritura. Então, todos são convidados, viu? Não tem limite de idade nem para baixo nem para cima. Todos nós que queremos aprofundar na nossa fé, esse é o momento de catequese, digamos, paroquial, para que todos nós possamos aprofundarmos na nossa fé. Mas não esquece disso, viu? Leva como compromisso hoje para casa, de colocar a tua Bíblia num lugar de destaque, pelo menos nesse mês, para que lembremos, quando olhemos, lembremos, opa, eu preciso rezar, né? A palavra de Deus. Se for só isso que ele te lembrar, já cumpriu o objetivo. Se quando você olhar para a Bíblia e dizer assim, opa, preciso lembrar de Deus, pronto. A Bíblia, enquanto livro material, já cumpriu com o objetivo dela. Hoje também estamos celebrando a festa dos motoristas, todos são convidados a participar da festa na Colônia Francesa, com o almoço, depois toda a tarde festiva também, e com a bênção dos veículos, né? Então, aqueles que quiserem que os seus veículos sejam abençoados, lá, eu não sei exatamente o ponto, se é na frente da Baston ou na frente da igreja, mas por ali você vai encontrar os diáconos realizando a bênção dos veículos, tá bom? Vamos ficar de pé então para recebermos a bênção do nosso Deus. O Senhor esteja convosco.
1: Ele está no meio de nós.
0: Pela intercessão da bem-aventurada Virgem Maria, abençoe-vos o Deus Todo-Poderoso, Pai e Filho e Espírito Santo.
1: Amém.
2: Glorificai a Deus com vossas idas e de em paz e que o Senhor vos acompanhe.
1: Graças a Deus.
2: Saudai-vos na paz do Senhor.

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3: 9h41.
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Aí não, hein?

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1: 10h29.
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0: 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Muito bom dia especial aos nossos amigos ouvintes da Godzina Polska, Hora Polonesa. Estamos iniciando mais programa, Godzina Polska, Hora Polonesa, aqui pela Rádio Ipiranga de Palmeira, 91.7 FM. E também quero cumprimentar já o meu amigo, meu companheiro aí, né, meu braço direito da Godzina Polska. Hoje é o nosso amigo, irmão Nando Fernando. Dzień dobry, bom dia, tudo
1: bem? Dzień dobry, bom dia, seu Floriano, tudo bem com o senhor?
0: Graças a Deus,
1: tudo bom, que bom. Bem, né? Bom dia aos ouvintes também, né?
0: Isso, nossos grandes.
1: Bom domingo a todos.
0: A todos, grandes amigos e amigas ouvintes da Godzina Polska, de toda a nossa Palmeira, né, do município inteiro. De toda a nossa região, né? A gente anda, conversa, quanta gente que nos acompanha. E pedimos então que vocês acompanhem nós agora, a partir das 10h30 até as 12 horas. Hoje a nossa cidade, principalmente os caminhoneiros, os motoristas, estão em festa.
1: Em festa.
0: Né? Em festa, pedindo, por intercessão de São Cristóvão, né? A Nossa Senhora Imaculada Conceição, que é a nossa padroeira, e ao Jesus Misericordioso, que abençoe cada um dos motoristas, e das motoristas também, porque nós temos bastante motoristas aqui na nossa cidade, em toda a nossa região. Então vocês que foram já receberam a bênção, né, a aspersão da água benta, já participaram da procissão. Nós lembramos que agora é o momento da celebração da Santa Missa na Colônia Francesa.
1: Exatamente.
0: Na nossa cidade, sim. É. Colônia Francesa. Quem puder ir, vai lá, né? Vai participar da missa. Depois da missa, aí terá a parte festiva, a confraternização dos nossos irmãos motoristas, caminhoneiros, motoristas de coletadeira, motoristas de carros automóveis, de bicicleta, de moto. E de caminhão, que é o principal, né? Que hoje a maioria dos motoristas, caminhoneiros de Palmeira e região estão aqui em Palmeira, festejando junto com a comunidade esse dia tão importante. Também é a parte do almoço. Olha, estão preparando um almoço. Poxa vida! E a parte da tarde, né? Nós não temos muita informação da parte, assim, mas vai ter leilão e show de prêmios, né?
1: Isso.
0: E o brinde especial, que é uma TV no final, de quem vai participar, né, da festa.
1: Pois é.
0: Olha, uma TV, 50 polegadas, acho que, né?
1: Acho que sim.
0: Acho que
1: encontro aqui as informações, mas eu acho que sim.
0: É grande. Eu ouvi, sim, já o pessoal da comissão falando aqui pela rádio. E eu convido, então, todos a virem a Palmeira hoje na comunidade da Colônia Francesa participar dessa grande confraternização dos nossos motoristas e motoristas aqui de Palmeira e de toda a nossa região. Vamos iniciar o nosso programa hoje, então, rezando por todos nós que somos motoristas, né? Pedindo pela intercessão de São Cristóvão, a Nossa Senhora, e Jesus, que Jesus sempre nos acompanhe nas viagens, que Jesus nos proteja, que Jesus nos abençoe, que sempre, junto com Deus Pai, nós sempre dê uma tranquilidade, porque você sabe, Fernando, quando sai um da família e está demorando chegar, a gente já começa a se preocupar, né?
1: Então
0: imagina os nossos irmãos motoristas que saem pelo Brasil, até fora do Brasil, viajar. Como é que fica a família, né? Se preocupam. E ele tem que fazer isso porque eles são os que movem a economia, os que movem a riqueza do país nos caminhão, né? E, claro, nós produzimos e eles transportam. E para nós produzir também, eles trazem os produtos para nós aplicarmos na terra, as sementes, para nós depois ter em si alimento para nós, alimento para a sociedade toda, né? E a economia do país gira também em torno disso. Então eles são os grandes heróis de todo, não só da lavoura, mas da indústria, de todo o comércio que eles fazem, passa pelas mãos deles, pelos caminhões deles, e eles que transportam então o fruto do nosso trabalho. Iniciemos então o sinal da Santa Cruz, pedindo a bênção a todos nós e aquelas preces, aquelas intenções que você tem no fundo do seu coração. É o momento agora de nós rezarmos e orarmos junto. pelo sinal da Santa Cruz em polonês, eu vou fazer em polonês o Itrenas, o Pai Nosso, e o meu amigo, o irmão Nando, vai fazer em português. Vini oitsa, i sena, i duha świętego, amen. 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Seja louvado nosso Senhor Jesus Cristo, para sempre seja louvado.
1: Pai nosso que estais no céu, santificado seja o vosso nome, venha a nós o vosso reino, seja feita a vossa vontade, assim na terra como no céu. O pão nosso de cada dia nos dai hoje, perdoai as nossas ofensas, assim como nós perdoamos a quem nos tem ofendido, e não nos deixeis cair em tentação, mas livrai-nos do mal.
0: Amém.
1: Amém.
0: 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Nossa Senhora Aparecida, rogai por nós. Nossa Senhora Imaculada Conceição, rogai por nós. São Cristóvão, rogai por todos nós. E assim começamos mais um programa. Godzina Polska, Hora Polonesa. E hoje com quatro brindes de volta, né?
1: Que quatro
0: bom,
1: brindes.
0: Que maravilha. E o Sebastião de Castro teve essa semana aí na emissora, passou Sim. por aqui e deixou uma purga atrás da orelha para nós também, né? É, Sebastião de Castro. É que ele trouxe dois brindes. Um ele trouxe assim que dá pra ver, né? E outro ele trouxe como forma de presente, né?
1: Exatamente. Ou aquele que dá pra ver, o que é mesmo?
0: É, o que dá pra ver assim, é um porta assim pra dar pra pôr pão aí, né? É um... É, eu não vou dizer que é uma tigela, mas veja bem as cintas, o capricho que tem ela, né? Então, é uma tigela assim, redonda.
1: Eu
0: né?
1: diria pra, se for pra descrever o que agora o seu Floriano tirou do pacote
0: Sim,
1: ali...
0: Ó.
1: Se for para descrever, eu diria que é uma cesta de acrílico.
0: Isto, de acrílico. Coisa de primeira.
1: Muito bonita.
0: Muito bonito, né? E as cintas, alça do lado, que coisa chique, né?
1: Sim.
0: Ó, parece que tá baleada ouro aí, ó, de tão bonito que tá,
1: bem,
0: né?
1: Bem bonito.
0: Olha, Sebastião de Castro, olha, que caprichada você tá todo dia trazendo excelentes brindes aí para nós também. É surpresa. É porque o outro brinde.
1: O outro nós não podemos ver porque ele tá embrulhado num papel presente.
0: Papel
1: né?
0: presente do amigo Sebastião de Castro. Mas
1: então é um brinde surpresa, vamos
0: brinde
1: dizer.
0: Brinde surpresa,
1: assim.
0: Mas é um brinde especial, né?
1: É.
0: Então nós não podemos descrever porque a gente não tem, assim, como aquela pedra de cristal para ver.
1: Para ver, né? Tinha que tirar do papel.
0: É, mas... Exatamente. Mas de coração agradeço ao Sebastião de Castro, nosso amigo, nosso patrocinador e colaborador aqui dos brindes da Rádio Ipiranga, do programa Hora Polonesa. Outro brinde também, pacote de erva mate taquaral, que veio lá de São Mateus, do nosso amigo Adão Stanicheski. Opa, nada, dia dobre. Como é que estão vocês lá em São Mateus? Muita chuva, né? E as ervas mate já, praticamente está se encerrando a poda da erva mate. E eles escolheram as melhores erva mate nativa, pura, né? Sem veneno, sem nenhum inseticida, porque graças a Deus não está dando problema, principalmente a lagarta. Você sabia que a lagarta ataca a erva mate? Ela come toda a folha. É.
1: Olha.
0: Ele cria aqueles bolsão assim de lagarta, e elas ficam penduradas, e ali tem milhares de lagarta dentro. Então, come um pé, come dois, quando vê, vai o erval inteiro, né? E agora não tem dado, por causa que está chovendo bastante. Esses anos também, porque a poda, quando é feita, normalmente cada dois anos, três anos no máximo, ele não cria essa lagarta. Então, agora sem inseticida. Não precisava aplicar e nunca foi aplicado inseticida, só foi aplicado aqueles biológicos, né? Controle natural, mas agora não temos mais esse problema. Então a erva mate é pura, nativa, 100% natural. 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
0: 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Abraço e vamos então dizer muito obrigado do coração, Sedeste Rundinguia, pelos brindes. E vamos chamar a primeira música para começar, né? Que alegria, que é música, né?
1: Pois é.
0: Então vamos chamar a primeira música do nosso programa. O Nando está selecionando agora, vai trazer a melhor que nós temos aí, porque vocês são os melhores ouvintes em que nós temos aqui, são ouvintes fiel, novos ouvintes que estão chegando. Muito obrigado, né, pela audiência. E daí, quando sair a primeira música, nós vamos ouvir aqui hoje a primeira do programa
1: Cantina Bosca. Nós já temos mensagens dos ouvintes ali no WhatsApp,
0: já?
1: Seu Floriano. Eu já vi que uma delas está pedindo uma música dos Irmãos Poncheck. Então já vamos começar com a música dos Irmãos Poncheck.
0: Exatamente.
1: E Bratchepi.
0: Quer dizer, vamos tomar nossos irmãos, né? Vamos tomar uma.

0: Isso aí, Godina Polska, hora polonesa. Aqui pela Rádio Ipiranga de Palmeira, 91.7 FM, né? Mais um programa, começa às 10h30, vai até às 12 horas para você. Então, né, Nando, para ganhar os brindes, tem que mandar mensagem pro telefone fixo da nossa emissora.
1: É, certo? Isso aí.
0: É, mandou, você só diz, olha, tô acompanhando, né? Tomo ligado, né? Quero um abraço, que manda um abraço lá pro meu pai que é motorista, né? Isso. Ou a mãe também que é motorista. Pode, ou pra irmã, pro amigo, né?
1: É hora,
0: hoje é o dia deles, né?
1: Hoje é o dia dos motoristas. Inclusive, eu quero aproveitar e mandar um abraço, parabenizar o meu primo, o Lineu César Leal, ele que é caminhoneiro, motorista caminhoneiro.
0: Ô, Lineu, abraço.
1: Pessoa muito querida, inclusive faz aniversário no mesmo dia que eu e no mesmo dia da Rádio Ipiranga.
0: Nossa, 21 de maio. 21 de maio, então vamos fazer um churrasco.
1: Eu não sei se ele está ouvindo, se está em casa, se está na estrada, mas como é hoje a festa dos caminhoneiros, a chance dele estar em casa, estar por aí nos ouvindo é bem grande, então fica aqui meu abraço e meus parabéns.
0: Então, um amigo velho meu que é motorista, né, que é motorista, que a maioria das regiões não tinha, né? Não tinha asfalto ainda. Eu amei meu amigo ali da Fátima, né? Agora mora mais profundo da Fátima ali. É. Orutkoski, né? Conhece ele ou não?
1: Conheço.
0: É, Orutkoski, sua esposa. Sim. Depois vamos ler certinho o nome dele, né? Mas um dos motoristas em que atuou muitos anos, transportou muita riqueza aqui de Palmeira, trouxe para Palmeira, né? Seu Emílio Orutkoski, aquele abraço para você. Homenagem, então, da hora polonesa, né? Também para sua esposa, pelo dia do caminhoneiro. E os atuais que estão rodando hoje, em particular, para nós citar todos, não tem como. Então você citou um, mas abraço para todos, né?
1: Exatamente.
0: Então ali tem o Bilo da Recingo, o André, o pai e filho, que estão sempre com as caretas rodando aqui em toda a nossa região. Vai, abraço para você, Bilo, André, você que sempre nos acompanha. O dia é de vocês e vamos então pedir a Deus em que sempre guie, sempre proteja cada um de vocês que vocês estão viajando. Eu sei que é difícil, às vezes, imagina você sair com uma carga de horário e quebra o caminhão na viagem. Nossa, o neuro que a pessoa passa, né? A dificuldade.
1: Sim.
0: E aí chega num lugar que não tem lugar seguro para pousar, para dormir, para descansar, para trocar viagem, né? É muito arriscado em vários trechos de várias rodovias de ser assaltado à noite, roubarem a bateria, roubarem o strap do pneu e às vezes até machucar o motorista, né? Então o risco é muito grande, mas podem ter certeza que nós vamos rezar, vamos orar bastante para que todos vocês vão em paz e voltem em paz, feliz e alegre para casa, né? Vamos com as primeiras mensagens, então, meu amigo, né?
1: Vamos lá que já tem gente chegando, já tem gente aparecendo aqui.
0: Que bom. Obrigado, meu povo, né?
1: Obrigado. Lembrando, né, só comentando aqui com o pessoal, seu Floriano, já teve gente que mandou áudio, né? Tem uns áudios aqui já.
0: Sim.
1: O pessoal que mandou áudio vai demorar um pouquinho mais pra gente responder, pra gente vincular os áudios. Porque por conta desse período, né, de propaganda eleitoral, a gente tem que ter um cuidado muito maior. A gente já faz essa escuta antes de cada áudio, mas agora a gente tem que ter uma cautela ainda maior. Então os áudios ficam sempre para um pouco depois. As mensagens escritas vão ser lidas agora, beleza? Mas a gente vai procurar dar atenção para todo mundo, claro, como todos
0: áudio
1: os
0: nós
1: dias.
0: Já ouvimos um áudio que veio lá da Lapa, né? Acho que você já está no teu sistema.
1: Era aquele, esse era aquele que o senhor...
0: Vamos ver quem que está nos acompanhando ali, porque ele mandou um áudio já de manhã para nós e vamos ouvir o nosso amigo. Bom dia! Como é que está você? Tudo bem?
2: Bom dia, Floriano. Bom, tamo bom, graças a Deus.
0: Que ótimo.
2: Tamo escutando o seu programa aí todos os domingos aí. César Mordaz, querida. Pedra Lisa, município da Lapa.
0: Pedra Lisa, município da Lapa.
2: Toca uma mazurca bem no jeito pra nós.
0: Mazurca, tocando.
2: Mazurca. Mais a da rádio. Alô, Floriano.
0: Um abraço para você, viu, né? Um abraço para você, para toda a sua família, para toda a comunidade. Eu sei que a família sua, né? Mordaz, que é uma família numerosa, tem no Capão Bonito, na Pedra Lisa, tem em várias regiões do município da Lapa e eu acho que tem aqui São João do Triunfo e Palmeira. Que bom que você nos acompanha. Um ótimo dia para você aí. Deus te abençoe, você e a sua família. Obrigado.
1: Sim. E agora vamos às mensagens, né?
0: Ótimo.
1: As mensagens escritas. Dindobre a você da rádio. Aqui é a Graziele Rogalski, de Santa Bárbara. Gostaria de participar do sorteio e, se tiver sorteio de cartela, gostaria de participar para minha avó Balbina. Até onde sabemos não haverá, mas estão concorrendo aos brindes
0: que aos nós brindes, falamos. Quatro sim, né? Nós temos uma confirmação ainda da comissão sobre cartelas pro bingo. Mas a partir do momento que eles nos comunicaram, nós vamos repassar para vocês,
1: tá? Exatamente. Bom dia, Floriano.
0: Bom tudo dia. Bom?
1: É o Miguel de Lara.
0: Ô, Miguel, dia dobre para você, né?
1: É, mande. Bom dia, mande. Mande.
0: Bom dia.
1: Mande aniversário para Maria Luísa Cumim. Hoje ela tá aniversariando. Quem diz são seus afilhados Roberto, Damião e Renielle.
0: Oh, Roberto e Daniel.
1: Então, Renielle, Dona Maria Luísa Cumim, que está de aniversário.
0: Família
1: hoje.
0: Cumim, abraço, então, abraço, né? Abraço,
1: parabéns.
0: Quem sempre nos acompanha é a Alzira.
1: Sim.
0: Quem não lembra do Fiora, o marido dela, né?
1: Inclusive, que já tá com ela, Deus, né? Ela inclusive mandou mensagens durante a missa. É. Ela estava acompanhando a missa.
0: Agora. Ah, ela é muito cristã.
1: Ela né? sempre acompanha.
0: Sempre acompanha, sempre acompanhou. E o grande trabalho que ela fez, né? A filha dela, aqui na matriz e pela paróquia, né? A filha dela, Jana, sempre tocava, né? Animava os cânticos e tudo, né? Tocava. Acho que continua ainda, né? Ela continua ainda.
1: Com
0: né?
1: certeza.
0: É. Então, um abraço para você, para toda a família, tá bom? E lembrando que ainda até o dia 10 agora, dia 10 de setembro, continua a campanha pelas vocações, onde as famílias estão doando 1 quilo de alimento não perecível, né? Onde as mensageiras, os mensageiros das capelinhas estão fazendo a visita em cada sua capelinha. E se você puder, colabore, porque a causa é pelas vocações sacerdotais, religiosas e leigas, em que vai para os seminários, né? E sempre, comunidade de Palmeira, o que mais participa e sempre o que mais doa, né? De decoração. E aí nós temos futuros padres, futuros missionários, futuros padres que vêm até trabalhar depois na nossa paróquia, né? Né, Alzira? Alzira, a Estela, toda a nossa equipe, né? Do movimento das capelinhas, todas, mensageiras, se sintam então assim abraçados e sempre estou rezando por vocês, por esse trabalho tão maravilhoso que vocês fazem aqui na nossa paróquia Imaculada Conceição de Palmeira.
1: Bom dia.
0: Bom dia.
1: Sou Elaine Muchinski, na audiência do programa
0: aqui. Olá, em
1: Catanduva. Bom domingo a todos.
0: Catanduvas, aquele abraço para vocês aí.
1: Bom dia, estou
0: bom
1: ouvindo
0: dia.
1: Aqui no Boqueirão, Eugênio Cezanoski.
0: Ô, gênio, dia dobre, né? Tudo bem, gênio, né?
1: Bom dia, hora polonesa. Feliz domingo e ótima semana para todos. Zilda Xociai.
0: Zilda Xociai. Ô, Zilda, como é que tá você? Tudo bem? Obrigado pela sua audiência e sua mensagem, tá?
1: Bom dia, Floriano e Fernando. Estamos na escuta aqui no Pinheiral de Cima, família Krzyzewski, Everaldo.
0: Everaldo, Krzyzewski. Ô, Everaldo, pano Everaldo, dia nobre. Cedércia de Incuias Aldetes, dia nobre.
1: Bom dia, estamos
0: bom
1: na escuta.
0: Dia.
1: Sempre um abençoado domingo para vocês aí. Nathalie Camargo.
0: Nathalie Camargo, sempre ela tá com nós, né? Aquele abraço, sempre. Muito obrigado, né, Nathalie?
1: Bom dia, quero participar
0: bom do
1: sorteio.
0: Dia.
1: Dirceu Huck, São Pedro, abraço.
0: Ô, Dirceu, como é que tá, meu amigo aí? Tudo bem? De São Pedro, a comunidade aqui da nossa paróquia de Palmeira, nosso município de Palmeira também. E um forte abraço para você, Dirceu, e para todos os ouvintes que nos acompanham lá na comunidade de São Pedro.
1: Bom dia, Floriano.
0: Bom dia.
1: É Maria Werner.
0: Maria Werner. Ô, Maria, como é que tá? Tudo bem? Aquele brigadão pra audiência, tá?
1: Bom dia, eu sou Margarete Pereira, aqui do centro.
0: Ô, Margarete.
1: Se tiver sorteio, quero participar dos brindes. Toca uma música pra nós, ofereço pras minhas filhas, netos e netas. Estou indo na festa da Colônia Francesa.
0: Oi, que bom, hein? Que ótimo, né? Tá acompanhando lá de Ipiranga, nós, né? E daqui a pouco vai festejar junto com toda a nossa comunidade aqui de Palmeira, que estão todos reunidos hoje lá, né?
1: Sim, ela diz assim, terça-feira é meu aniversário, vou ficar muito feliz se eu ganhar.
0: Ah, ótimo, que
1: está
0: bom.
1: Está concorrendo,
0: dona Mas Margarete. A todas as músicas eu já garanto que vai para você, Ostola do Parabéns no final do programa e boa sorte no sorteio. Né?
1: Exatamente. Bom dia, seu
0: bom
1: Floriano
0: dia.
1: E Nando e a todos que estão na escuta.
0: Bom dia.
1: Peço uma música dos irmãos Poncheque. Essa que era a mensagem que eu havia lido agora há pouco.
0: Ótimo.
1: E tocamos a primeira música dos
0: antes
1: irmãos Poncheque
0: para atender. Você já viu e já mandou a música. Que bom.
1: Né? A Irene e o seu José que estão na audiência.
0: Um abraço para vocês, Irene e José, né?
1: Bom dia, quero participar do sorteio. Ana Lúcia da Vila Rosa.
0: Olha, Ana Lúcia, Vila Rosa, Palmeira. Obrigado, Ana.
1: Aqui, bom dia, aqui é Alice Codibela. Manda um abraço a todos que quero e quero participar do sorteio.
0: Tá participando, tá obrigado.
1: Participando,
0: tá?
1: Seu Delmir mandou um joinha aqui pra gente.
0: Delmir, é?
1: Oh. Delmir Wendler.
0: O Delmir Wendler. Ô, Delmir, como é que tá você? Obrigado por lembrar de nós aí e acompanhar nós aí, beleza?
1: Bom dia, Floriano. Bom aqui dia. É o Herácio de Limeira. Estamos na escuta.
0: Oh, Herácio de Limeira, Palmeira. Ô, Herácio, aquele abraço. Obrigado pela sua audiência e também pela mensagem, né?
1: Bom dia.
0: Bom dia.
1: O Elson nos manda bom dia. Obrigado.
0: O Elson, brigadão.
1: Bom dia, tudo bem com vocês? Estamos aqui ouvindo a programação e vim desejar feliz aniversário para minha comadre, Maria Luísa Cumim. Obrigado.
0: Ô, Maria Luísa Cumim, mais de aniversário. Vez, então é hoje, acho que, né? O aniversário. Daí.
1: Isso, é da Sônia do Monte, ó, a mensagem.
0: A mensagem. Então, Sônia, vamos tocar o Stola do Parabéns em polonês. O Stola do Parabéns é o parabéns. O parabéns à pessoa que está fazendo aniversário. E depois a segunda estrofe, né? Do parabéns, dizem assim: viva 100 anos com saúde, paz, alegria, felicidade e viva para nós, né? Que bom, né? Nós desejamos então 100 anos de vida. E quando fizer 100, vamos desejar 200 anos daí, né?
1: Mais 100 anos.
0: Mais 100 anos. Ótimo, abraço para você aí.
1: Bom dia, somos Leonardo e Jocelina Cesanowski. Estamos ouvindo a rádio, quero ouvir uma música com o Celso Taborda.
0: Celso Taborda, ô Léo, como é que tá você, a esposa? Tudo bem, tudo em ordem? Nós eu vi o Léo de passagem nas duas festas, né? E não conseguimos conversar muito, né? Só trocamos umas palavras aí, Léo, né? Temos que marcar aí pra gente prosear um pouco, né, Léo?
1: Bom dia, quero participar do sorteio. Vilmar Werner está participando.
0: Ao Werner, ótimo, Vilmar. Obrigado.
1: Bom dia, Leoni e Irene Olibratowski, do Faxinal dos Quartinhos. Oi. Estamos na audiência, eu e o Donizete queremos participar do sorteio.
0: Beleza, família Olibratowski, Faxinal dos Quartinhos, né? Abração para vocês aí, tá?
1: Bom dia, pessoal. Bom dia. Da rádio, é Sirene Werner, do Jardim Cristine. Quero participar do sorteio, quero uma música.
0: Tá participando, Sirene. Obrigado, beleza. Obrigado, Sirene.
1: E já vem música daqui a pouquinho. Sim. Bom dia, é Rogério Volski, na escuta aqui no Faxinal dos Quartins.
0: O Rogério Volski, nossa amiga também, ouvinte. Muito obrigado, seu Rogério.
1: De Dobre, Floriano e Fernando, estamos em São José dos Pinhais, na escuta do programa Hora Polonesa. Um ótimo domingo a todos, abraços.
0: Então é o nosso amigo...
1: Vitorino Nalepa.
0: Victor Nalepa, de Dobre, Sedete de Incuias, Audetia. E Tese Tuto e Lonas na pista. O Dobre, Sedete de Incuias.
1: Bom dia, estamos na escuta aqui no Faxinal dos Quartins, Márcia Camargo.
0: Márcia Camargo, obrigado, Márcia.
1: Estamos na escuta, Floriano. Oi. São João Lourenço Seixas, do Rincão.
0: Rincão, João?
1: João Lourenço Seixas.
0: Ah, sei quem que é, a família Seixas, né? Obrigado, João, né? Um abraço para você e toda a família aí, um ótimo domingo aí.
1: Bom dia, Floriano. Bom dia. Sou Marta Yantas, de Boa Vista. Peço a música Rosa Branca para homenagear minha filha, Elisete Telejinski, pelo dom da vida hoje e quero participar do sorteio. Peço para homenagear meu filho, Reginaldo Ramiro, que é caminhoneiro. Que Deus sempre o proteja, sim. E sua mãe, é sua mãe quem pede.
0: Ótimo, que bom, que maravilha. Que Deus sempre proteja, né? É filho, né? A mãe que tá pedindo a bênção, né? É
1: filho. E homenageando a filha que tá de aniversário.
0: A filha tá de aniversário hoje. Isso. Também. Oi! Elisete. Elisete, pra você, saúde, paz, alegria, sucesso na vida. E vamos tocar os Stola de Parabéns no finalzinho do programa pra você, ok?
1: Na sequência, tô na escuta, Lauri Freitas, Rossio 2.
0: Rossio 2, Lauri Freitas. Abraço pra você, Lauri.
1: Abraço.
0: Família Freitas também é uma família numerosa aqui em Palmeira, né? E estão nos acompanhando. Obrigado de coração, tá?
1: Bom dia, tudo bom bem? Dia. Floriano, estou escutando tudo seu programa. Bom. Muito bom, quero participar do sorteio. Obrigado. Um abraço, Jussara Osternak do Centro.
0: Olha, Jussara Osternak do Centro de Palmeira. Aquele abraço, obrigado.
1: Bom dia, aqui é o Hélio Muchinski na audiência do programa. Oi, obrigado, Hélio.
0: Obrigado. Ah, o Hélio?
1: É meio cedo, é 11 ainda, ele ainda não mandou as fotos, mano. Que eles costumam, ele costuma
0: vai
1: mandar.
0: Vai ver que ele não tá conseguindo fazer o fogo, depois de tanta chuva, uma dessa, o sapé, que é a grimpa que nós falávamos, né, hoje fala sapé.
1: As lenhas estão molhadas.
0: Ah, é. Ô, Hélio, né? Vai com jeito, devagarzinho, acende o fogo. Daí sim, daí
1: daqui a pouco, daí ele manda aquelas fotos.
0: Abraço, pra gente. Hélio, família Muchinski, dia dobre pra vocês, tá?
1: Bom dia, Nando e Floriano. Tô na escuta no Jardim Cristine. Quero participar do sorteio da cartela de bingo Silver, da festa da Colina Francesa.
0: Estamos aguardando a
1: confirmação. Ainda não tem.
0: Não, ainda não.
1: A dona Joanita que mandou dona mensagem. Joanita, por enquanto obrigado. Ainda não tem, dona Joanita. Mas a senhora está participando do sorteio dos 4 brindes que estão aqui, né?
0: Sim, sim.
1: Não deixa de ser um sorteio também.
0: Aham.
1: Seu Jubel, quero participar do sorteio. Bom dia, Floriano.
0: Bom dia, tudo bem?
1: Bom dia, sou Luzia Oinarski, moro em Água Clara. Quero homenagear minha irmã Tereza Vodarski, que completou mais um ano de vida dia 3 de setembro. Abraço a vocês, parabéns pelo programa.
0: Ah, ótimo, obrigado. Então ela fez no dia 3 o aniversário, mas vamos comemorar na hora polonesa hoje. Então para você, muita saúde, paz, alegria, sucesso e parabéns ao Stolar em polonês no finalzinho do programa. Aguarda aí, tá? Abraço para vocês aí, todo mundo lá de Água Clara, Palmeira, né?
1: Bom dia, Floriano. Tô na escuta. Bom dia. Quero participar do sorteio. Um ótimo domingo para vocês. Obrigado. Terezinha Novak.
0: Ô, Terezinha, de Andóbrio. Também um abençoado, iluminado domingo, cheio de paz para vocês. Obrigado, obrigado.
1: É, Jim Dobre, Floriano Dobre. E Nando, estamos na audiência.
0: Olha,
1: é, Geiciano Wojcicki de Santa Bárbara.
0: Ah, o Geiciano Wojcicki, nosso amigo, nosso irmão, né?
1: Geiciano. Ele, escreveu em polonês aqui, Nieshbedzi Pochvalone Jesus Christus.
0: Ah, Jesus Christus, né? Eu não estou assim daqui, mas vamos ver se eu consigo ajudar, né? É o Geiciano, então ele mandou, Wojcicki de Santa Bárbara, Nieg Benjek Pokfolone Jesus Christus. Então que seja louvado o nosso Senhor Jesus Cristo. Para
1: Amém.
0: Sempre seja louvado. Um abraço para você, Gisiano, que é um jovem, tá com outros jovens na comunidade, fazendo um belíssimo trabalho. Vocês estão fazendo um ótimo trabalho, GG, esse ano. Continuem assim, né? Isso, festa foi sucesso. E também, que é o padre, né? Que é o padre que vai ser canonizado santo, que trabalhou na nossa comunidade aqui de Palmeira, especialmente na comunidade de Santa Bárbara, seja assim, através das mãos deles, cheio de bênçãos e graças para todos nós aí, né, Gisiano? Obrigado sempre pelas notícias e pela participação sua.
1: Bom dia, estou na escuta da Rádio Ipiranga, Hora Polonesa, dona Maria José.
0: Maria José. Ô Maria José, obrigado. Obrigado de coração pela audiência, né?
1: A Neuza Burginski, seu Floriano, manda assim: bom dia, meninos. Quero participar do sorteio.
0: Nossa, olha, que maravilha, né?
1: Já estamos quase dando o brinde para ela por causa disso.
0: Exatamente. Deus, aquele abraço, né? Assim ficamos mais novos, então, mais jovens aí, né? Oh, que bom, né?
1: Deixa eu ver aqui quem mais. Bom dia, piazada, animada, olha aí. De
0: volta.
1: De novo, o povo tá querendo agradar nós. Ah, é o Adriel de Nova Restinga.
0: Ô Adriel, conheço. Ô, Adriel, como é que tá você? Tudo bem? E assim, eles estão, né, elogiando nós demais. Então, sinal que nós não temos cara de velho ainda, né?
1: Pois é que eles não conseguem olhar pra nós, né? Eles estão só escutando,
0: só, né? Só na escuta. A voz tá, né? Pois é. Coisa agora, presencialmente, ainda estamos conservados, né? Obrigado.
1: Bom dia, Floriano. Bom dia. Fernando, estou na escuta do programa aqui no Faxinal do Silva. Peço que mandem os parabéns pra minha bisneta, Agatha Emanuele Volski Puchalski, que amanhã completa mais um ano de vida. Agatha. Quem pede é sua bisavó, Tecla Volski.
0: Ô, Tecla Volski, que bom. Eles escolheram até o nome de origem europeia. É, e a Agatha, né?
1: Agatha.
0: E a Agatha, né? Barzaguane Imia. Então, muito bonito o seu nome, Agatha. E muito bom o seu aniversário amanhã. Então, Stolat, parabéns. Vamos tocar para você, né? No finalzinho do programa. Aquele abraço para você, Agatha, tá?
1: Bom dia. Bom dia. Hernani Campa, de Pinheiral dos Malucelli. Estamos ligados no programa.
0: Oi, família Campa, lá do Pinheiral dos Malucelli. Sempre com nós, aquela comunidade maravilhosa. Aquele abraço para vocês aí. Todas as músicas do programa vai, então, para vocês lá do Pinheiral de Baixo. Falando Pinheiral de Baixo, não, Pinheiral dos Malucelli, que é uma comunidade vizinha, sabe de quem? Do Passo do Tio Paulo. E todos eles, a maioria são, que moram lá, são, têm parentes no Passo do Tio Paulo. Mas o que eu quero falar é que domingo que vem vai ter um sol que nem esse, maravilhoso, para a 24ª Festa Típica Polonesa, que vai começar com a Santa Missa às 10 horas da manhã. E, né, durante a Santa Missa, teremos a bênção das sementes. Imagina, depois de uma chuva dessa, um sol desse, a semente lançada na terra, já é uma graça de Deus, né? E só esperar ela nascer, né? É, nascer, produzir, crescer. Mas esse nascer e até produzir para nos levar para os nossos armazéns, né? Ou armazéns das cooperativas ou dos amigos que tem aí, a gente depende só de Deus para produzir. Tanta coisa que vem, tanta chuva que está prometendo, vendavais, granizo. Então a gente nessa hora não tem defesa nenhuma. E nem seguro, porque o ano todo se espera para produzir aquela produção. E o ano todo a gente depende do clima. E quem pode nos ajudar só é Deus, é nosso Pai, é Jesus, né? É Nossa Senhora. E a intercessão de São Miguel, São Gabriel e São Rafael para essa grande festa com bênção das sementes. Daí lá pelas 11h30, meio-dia, começa o almoço depois da Santa Missa. Não haverá buffet esse ano, meus amigos. Não haverá mais. Terá porções de todos aqueles alimentos que vocês são acostumados de ir lá e passar o dia com nós no Passo do Tio Paulo. Aí depois do almoço, vai ter truco. Eu não sei se não vamos escrever. Você sabe jogar truco, Nando?
1: Sim.
0: Então, olha aí, podemos fazer a dupla da rádio, né? É, vamos lá, né? Então, truco e também o show de prêmios, que é mais muito bom. Mas para quem não quer ir lá jogar truco e nem participar do show de prêmios da comunidade, né? É, entre os amigos, porque geralmente são os amigos que vão, né, participar do show de prêmios, terá um matinê. Aquele salão grande ali, matinê, até tô vendo o seu baile acontecendo, é, como os musicantes que vêm, o timbre de gaita, já viu, né? Timbre de gaita.
1: Timbre de gaita.
0: É bom, são bons músicos, né? Pode ir e passar o domingo maravilhoso com todos nós lá na comunidade do Passo do Tio Paulo, domingo que vem, então, beleza? Esperamos por vocês.
1: É, vamos de música, né, meu amigo?
0: Vamos
1: né?
0: lá. Vamos
1: Eu
0: lá.
1: Lembro que teve um ouvinte que pediu uma música do Celso Taborda.
0: É, Mazurca, é.
1: E teve o seu amigo, né?
0: É, lá meu amigo, lá isso, lá da Lapa. Né?
1: Uhum. Pediu Mazurca, então vamos de Mazurca com o Celso Taborda,
0: olha só. Vamos ouvir então, né? A Mazurca agora. E a Mazurca.

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0: Cortina Polska, hora polonesa, aqui pela Rádio Ipiranga de Palmeira, 91.7 FM. Bardzo dziękuję, Lawaszewski. Eu agradeço muito a todos vocês pela audiência. Pan Ludwik Kuźnik, nosso gerente. Luiz Fabiano Kuźnik, dzień dobry para você, para toda a diretoria e toda a equipe. E um dzień dobry também para os nossos padres, o Padre Fernando, né? O Padre Fabiano, né? Que teve na festa também, celebrando na missa, não teve Santa Missa, só e só almoçou e foi embora. O Padre Fabiano celebrou a missa no Monte Alegre, que era no último dia 30, a festa em louvor a Nossa Senhora de Częstochowa, que foi uma participação fantástica. Muito boa a celebração da Santa Missa, fiquei até emocionado, né? Durante a Santa Missa, depois da Santa Missa aí nós almoçamos, né, Padre Fabiano, né? Aquele churrasco top que tava. Os pirogue, beleza, então de parabéns à comunidade Monte Alegre. A participação ia ser uma das maiores festas já de participação até uma hora da tarde. Lotou de gente, só que Deus mandou a bênção e a graça da chuva. É, ainda bem, quando nós temos chuva é melhor do que seca. E Deus deu essa graça de a missa acontecer, o pessoal almoçada e veio a chuva, né? Mas não, muita gente não pode sair o bingo, então outra data vai ser marcada para sair o bingo, mas muita gente continuou, a maioria continuou e chegou mais gente até a noite. Poxa vida, né? E a piazada do lugar mesmo ali, o Luiz, né? O Luiz Oinatsky e também o seu amigo, companheiro, professor de música, o Tutski, né? Oh, e a esposa dele cantando. Que maravilha, que sucesso foi a festa. Muito obrigado a todos vocês em que compareceram. E já, né? Vou falar do Nilson e da Isolde, só como, né? Para não esquecer de ninguém da comunidade que trabalhou tanto, que regaçou as mangas tanto. Parabéns e até o ano que vem, né, Nilson e Isolde? Abraço, parabéns pelo sucesso. E eu quero agora. Como palmeirense, como esta cidade acolhe todos muito bem. Nós tivemos uma pessoa que passou parte, quase agora, grande parte de sua vida aqui em Palmeira. Dois sinais em que ele passou por Palmeira. Eu quero que meu amigo agora, o Nando, dê este sinal para ver se vocês sabem quem que era, né? Ó. Essa voz aqui se calou, se seberante, né, na quinta-feira, e nós se despedimos então do grande tocador, inclusive ele toca o hino nacional, e amanhã é o dia do hino nacional, ele tocou muito nos quartéis, nas cerimônias oficiais, o hino nacional brasileiro, no berrante, é o Simval, meu amigo, nosso amigo Simval da Silveira Pinto. Ele que se despediu de nós durante sexta-feira dele. Ontem foi o sepultamento dele aqui no cemitério de Palmeira. Então fica na lembrança essa grande pessoa que passou aqui, que viveu junto com nós. A gente não vai falar de todas as obras que ele fez, mas foi um dos primeiros presidentes, né, dos rodeios country no Brasil, né? Aqui no Paraná, ele liderou esse movimento, começou através dele, já tinha, mas ele organizou, fez os estatutos, as normas, tudo certinho, legalizou, e para hoje então nós desfrutarmos esse trabalho, essa dedicação que ele fez. Aí ele contou muito da história dos tropeiros, né? Contou muito a história da lida do campo, a lida cogado, deixou escrito isso aí, e vários livros que ele escreveu. Então a gente vai ter assim a memória dele, não só vivo no coração, na mente, mas também a sua passagem, ele marcou a história, deixou escrito, né? Então a família do Simval, eu quero dar um forte abraço, estou rezando e orando por vocês, para terem muita força, porque foi uma coisa assim de surpresa, muito rápida, sabe, né? Muito rápida a morte dele, ele superou alguns problemas que ele tinha, já estava bom, aí Deus o chamou depois que ele estava bem já de saúde, né? Então, Simval, que Deus, né, Nossa Senhora Aparecida, te acolha de braços abertos lá, e sempre continue sendo essa pessoa que você era, sempre alegre, sempre para frente, sempre tinha uma saída, tinha um caminho, não tinha problema que ele não não tivesse ansi, desse apoio, desse a esperança, a luz, o caminho para a gente sair de todas as situações em que nós temos na nossa vida, né? Então, ele é um exemplo de pessoa, deixou a família que é um exemplo para nós também, e um forte abraço, então, a vocês, da família e a todos os amigos de Simval da Silveira Pinto. Vamos com as mensagens, né? A gente dá essas notícias tristes, abalou o nosso coração, abalou até a nossa semana nervosa, porque uma pessoa que conviveu muitos anos com a gente, então a gente hoje fala dele de uma forma assim, já que é o saudoso, então, de saudosa memória, Simval.
1: Vamos então às mensagens do WhatsApp que estamos recebendo aqui, que são muitas, né, seu Floriano?
0: Bastante, que é bom, que é ótimo, mensagem. Meu povo, né?
1: Deixa eu ver aqui quem está conosco, o William.
0: William.
1: Bom dia, aqui é o William Burginski do Bela Vista, estamos ligadinhos na programação aqui, eu e a mãe. Quero participar do sorteio.
0: Que maravilha, está participando, está já,
1: participando. William. Bom dia, meu bom amigo dia. Floriano e Nando, estou na escuta, que é o Gaiota.
0: Ô,
1: Nando,
0: Gaiota!
1: Uma música pro meu tio Carlos, que está aqui de visita minha hoje.
0: Olha, o tio Carlos, então, visitando o Gaiota, né?
1: Isso.
0: Ô, tio Carlos, então, olha, muito obrigado por vocês estarem proseando e acompanhando a Godina Após a Hora Polonesa. Todas as músicas do programa para vocês aí, tá bom? Gaiota e o tio, né?
1: Bom dia, Floriano e Fernando. Um bom domingo para vocês. Obrigado. É a Marlene Aparecida dos Santos do Rússio 1. Quero participar do sorteio.
0: Obrigado, Marlene. Já está participando.
1: Bom dia, sou o Gustavo Henrique Gerva, de Paiol do Fundo, estamos na escuta, amigo. Quero participar do sorteio, pois faz tempo que não ganho.
0: Olha, é mesmo, barbaridade, né?
1: Está concorrendo,
0: Tomara, vamos ver. Que Deus ajude que você ganhe hoje, né? E obrigado, né, meu amigo, família Gerva, então lá, de São Pedro, nós acompanhando. Aquele abraço para vocês, Mocne Uściski, em polonês, né? Abraço é Mocne Uściski.
1: Bom dia, seu Floriano. Bom dia. É a Ana Rita, queria participar do sorteio.
0: Ana Rita, obrigado, Ana Rita. Todos estão participando. Os que vai ser lido ou não lido, vocês estão participando, tá?
1: Bom dia, passando para confirmar a audiência no programa, Rosane Trechok, do Regina Vitória.
0: Do Regina Vitória. Rosane Trechok, dia dobre, obrigado pela sua audiência e sua mensagem.
1: Bom dia, que é o Luiz Celso, do Regina Vitória.
0: Ó, Luiz Celso, bom dia, Luiz.
1: Bom dia, tudo bem? Quero participar do sorteio. Ótimo dia para vocês. Valquíria Gabardo.
0: Valquíria Gabardo. Eu queria só lembrar o dia de ontem. Foi o dia do irmão, da irmã, né?
1: Isso.
0: Isso, né? E eu tenho uma irmã que mora lá em Contenda, a Irene. Ela me mandou para mim dizer, meu irmão, como é que tá você? Disse, é o dia, né? Poxa vida, eu não respondi. Agora sim, né, Irene? Agora tô mandando um abraço para você, minha irmã. Pro José, né, que tá junto lá com o pai Alberto, o Eduardo, né, que estão lá preparando já o almoço, né, porque daqui a pouco o almoço tá pronto, a minha esposa Maria, então dia dobre para vocês, um forte abraço pros meus irmãos e pra minha irmã, e também nossos irmãos de trabalho aqui da Rádio Ipiranga, nossos irmãos que a gente se reúne, em nome de Cristo, todos somos nossos irmãos, todos Sim. somos irmãos, filho, né, nós que somos cristãos, então a todos vocês, meus irmãos, minhas irmãs, aquele forte abraço, aquele Mocne Uściski a todos vocês, e especialmente para você, meu irmão, que está aqui agora na minha frente, o Fernando, né?
1: Obrigado.
0: Mais carinhosamente obrigado. Conhecido como Nando, tá? Isso. Aquele abraço para você.
1: Obrigado,
0: tá?
1: Obrigado. Então vamos prosseguir, né?
0: Vamos.
1: Bom dia, beleza? João Orneski, Pinheiral de Baixo.
0: Olha, chegou Orneski, Pinheiral de Baixo, como é que tá você? Tudo bem? Aquele abraço pra você.
1: Ele diz assim, Floriano, Oi. Quando imo contar umas piadas nas festas?
0: Olha, até hoje, né? E vai ter mais. No passo do tio Paulo, dia 13, ó. Vai lá, apareça lá que nós vamos. E como é bom conversar com o seu João, né? A gente é mesmo, quase a mesma idade, a gente conversa dos trabalhos em que nós fazíamos, né? Como é

0: Tudo custa, né, seu João? Tem internet, tem, mas é de pouco giga, não sei o que lá, tem que pegar uma mais potente, mais dinheiro, né? E televisão hoje quase não se assiste mais, mas a rádio, por exemplo, a rádio a pilha é barata, né, energia, né? Rádio a pilha, a maioria tem rádio a pilha, é baratinho, e também Sim. Luz gasta pouco, então quer dizer, e a toda essa tecnologia que veio, nós estávamos falando com ele, que nós achava que a rádio não ia ter esse sucesso que tem hoje, né, seu João? O melhor da história, a rádio está tendo mais sucesso do que muitos, né, achavam que ia desaparecer. Não que eles queriam, mas achavam que a evolução. Ela ajudou a rádio, a evolução. É. Ajudou muito. Seu João, toda a família Onesca, aquele abraço.
1: Vamos prosseguir aqui. Vamos. A dona Luzia Campa manda um joinha.
0: Ô, Luzia!
1: Obrigado.
0: Eu, cada pessoa que manda mensagem, se eu quisesse comentar o que a gente conversa, o que a gente sabe, conhece, nos ia
1: longe.
0: Três dias, né? E não acabar.
1: Ia longe.
0: E alô, já abraço a todos, tá?
1: Bom dia, amigo. Bom dia. Floriano. É o Almir. Bom dia, amigo. Ô, Fernando. Almir. Obrigado. Bom dia.
0: Abraço.
1: Bom dia, seu Floriano.
0: Bom
1: Quero
0: dia.
1: Participar do sorteio. Rosilda Arazevski, do Farajala.
0: Olha aí, família Arazevski, né? Ó, gente dobre. Obrigado, tá?
1: Gente dobre. Aqui uma mensagem que não abriu.
0: Não?
1: Da Zita, mas não abriu porque tem alguma. O celular bloqueou alguma coisa.
0: É.
1: Ah, não, é um áudio.
0: Áudio.
1: Bom, daqui a pouco a gente ouve os áudios.
0: Vamos ver se abre, a gente leva então ao ar, tá bom?
1: Bom dia, tudo
0: bom
1: bem?
0: Dia.
1: Floriano, Mica e Luiz Fernando. Estou na escuta. É o seu Venceslau Cru.
0: Opa, Venceslau Cru, dia em dobre. Aquele abraço para você, para toda a família. E um ótimo domingo. Também quem que eu conversei é vizinho meu, amigo meu de muitos anos. O Marcos Schwink, né? Marcos, né? Que é lá da Colônia Maciel, mora aqui no Boqueirão hoje, né? E o Marcos, então, o Schwink fala, mas é Schwink, né? Família Schwink. Marcos, aquele abraço para você. E quem que é o sogro dele... É o Emílio Rutkowski, Emílio e Diva Rutkowski. Ô, Emílio, como é que tá aí você? Tudo bem? Diva, como é que tá a caminhada das capelinhas aí na nossa comunidade de Fátima? Tá bem? Aquele abraço. São um casal muito dedicado à igreja, né? Muito cristão, né? Também pessoas que são muito amigo meu, né? E como toda a comunidade, encontrei esses dias o Eliseu Leder. Ô, Eliseu Leder do Quero Quero, como é que tá você? Tudo bom? Forte? Ao seu irmão Irineu também. Leder, vai aquele abraço. Então, em nome do Irineu, do Eliseu e do Irineu, vai aquele abraço para toda a sua família e para toda a comunidade do Quero Quero. Um abração forte para vocês, né? Reinaldo Candel, né? Reinaldo Kander do Jardim Cristina, aquele abraço então para vocês a mim, também, né? E também a da família Aniskiewicz da Colônia Santa Bárbara, família Aniskiewicz, aquele abraço então para vocês, né? Lá da comunidade de Santa Bárbara. Vamos que vamos, né, meu amigo?
1: Vamos de música?
0: Vamos.
1: Já pediram Rosa Branca, então vamos tocar Rosa Branca.
0: Vamos ouvir então, né?

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9: Isso aí, Godina Paulska, Hora Polonesa, aqui pela Rádio Ipiranga de Palmeira, 91.7 FM. 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
10: Vamos prosseguir com as mensagens no WhatsApp, né?
9: Isso! Ah, vamos falar do nosso amigo Sebastião de Castro, antes de nós ir para as mensagens. Nosso amigo.
10: É ele que trouxe brinde, né?
9: 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Ah, e assim, mensagem chegando. Agora sim, agora nós vamos se dedicar às mensagens tão importantes para o nosso programa, que são vocês que mandam para nós, né?
10: Vamos além lá, então. De,
9: nós ganhamos o brinde que são vocês, né? E no final vocês vão ganhar os brindes que os nossos patrocinadores e colaboradores trazem para nós sortear para vocês, beleza?
10: Bom dia, quero participar do sorteio e mando abraço para os Rigoni, do Pinheiral de Cima. Sou o Wagner Rigoni.
9: Ó, o Wagner Rigoni, família Rigoni, Jean Dobre, bom dia! Aquele abraço para vocês aí, então, toda a família Rigoni, da comunidade do Pinheiral de Cima e também aqui da cidade, família Rigoni, família Rigoni.
10: Tem bastante gente
9: aqui. E gente boa, os irmãos Rigoni, né? Eu acompanhei muitos e muitos anos do trabalho deles na empresa, né? E era um exemplo de união, de dedicação ao trabalho, de honestidade, serviço de qualidade, né? Então, família Rigoni aí, uma família muito respeitada e aonde dedicou parte para o progresso do nosso município, a família Rigoni tem parte nesse progresso.
10: Verdade. É. Prosseguindo aqui, Jim Dobre, manda um abraço para a família Kozilinski, de Porto Amazonas.
9: Poxa vida!
10: Queria pedir a música Valsa dos Sete Passos, do Jota Borda. Meu nome é Luiz Felipe Kozilinski.
9: Luiz Felipe Kozilinski. Vamos sim atender o pedido, que a família Kozilinski são muito meu amigo. Inclusive seu Emílio, né? Sua esposa, Kozilinski. Há muitos anos eu conheci, já são de saudosa memória. E que bom ter vocês como nossos ouvintes lá na cidade do Porto Amazonas, né? Falando isso. Do Porto Amazonas, mandar um abraço para o José Vitor Mazeica, né? Para a Jônia Mazeica. Mandar um abraço pro vereador Carlão Carlinhos. Bom dia, como é que estão vocês aí? E o Valdo, o chefe de obras da Prefeitura Municipal também lá, né? Ai, oi, o truco, como é que fica? Vai ter a revanche ou não? Né? Não? Não teve facão no jogo? Pois é, nós não, né? Mas vamos marcar uma outra trucada, um outro jogo aí pra gente passar as horas mais rápido e também destravar. E também uma forma da gente, né, de a gente se marcar o encontro para jogar truco. É bom, né? A gente marca o encontro para rezar o terço, para na novena, vai para a Santa Missa, para pescar e também para jogar faz parte, né? Mas hoje é show de prêmios na Colônia Francesa e leilão, beleza? A festa tá rolando, a festa tá continuando aí, boa! Muito bom, os motoristas e as motoristas, todos festejando esse dia de São Cristóvão, que é o dia que a gente pede a intercessão dele, o pedido dele até Nossa Senhora, aí Nossa Senhora, a Jesus misericordioso e a Deus Pai Todo-Poderoso, que abençoe todos os motoristas que estão nos acompanhando e os que estão acompanhando também, né?
10: É isso aí. É. Prosseguindo aqui, participações, né?
9: Sim.
10: Temos aqui, bom dia, Floriano, tô na escuta do seu programa em Queimadas. Deixa eu ver quem mandou. Glaci Pires Antunes.
9: Glaci Pires Antunes, aquele abraço pra vocês aí, tá?
10: Deixa eu ver, a Dircélia da Vilinha diz, bom dia, seu Floriano.
9: Bom dia.
10: Seu Floriano Mica e Edenilson. Não é o Edenilson hoje, é Dircélia, o pata da Vilinha, estou escutando o programa e quero participar do sorteio.
9: Que bom, Dircélia, obrigado, Dircélia, tá? Forte abraço.
10: Bom dia, quero participar do sorteio. Joana Yantas, de Colônia Maciel.
9: Família Yantas, né? Que bom. Obrigado.
10: Bom dia, Floriano e Nando. Estamos na escuta na Vila Monjolo. Quero participar do sorteio de hoje. Ótimo domingo a todos. Obrigado. Lu Ribeiro.
9: Aqui do lado, já vizinho nosso, né? Bem pertinho. Sim. Abraço. Obrigado, tá?
10: Bom dia, estou escutando o programa. Adriane Rogalski, do Regina Vitória.
9: Família Rogalski, Regina Vitória. Bom dia.
10: Bom dia, Floriano e Edenilson. Me confundindo com o Edenilson de novo.
9: É o Nando.
10: Giovanni e Ana Rigoni. Falou dos Rigoni aí.
9: Olha aí, Giovanni e Ana Rigoni, conhecido meu. Aquele abraço pra vocês aí, tá?
10: Bom dia, estamos na escuta aqui em Correias. Quero participar do sorteio. José Ailton Borrenken.
9: Borrenek, família Borrenek. Muito obrigado pela audiência, tá?
10: Bom dia, tudo bem?
9: Bom dia.
10: Janete Viatroski, paz do Jardim Santa Rosa.
9: Jardim Santa Rosa, Janete Viatroski, família
10: Janete Viatroski, paz.
9: Paz, né? Aquele abraço pra vocês. Família Viatroski é uma família que sempre marcou muito, desde lá de Contenda, né? Essa semana passada, a irmã do nosso xará, Floriano Viatroski, ela faleceu, Vitória, né? Então, meus pêsmos a toda a família. E obrigado pela audiência, tá?
10: Bom dia, estou na escuta. A dona Salete.
9: Salete, ok. Isso. Obrigado, Salete.
10: Bom dia, estamos na escuta no programa aqui em São Pedro. Gostaria de participar do sorteio. Suzana Huck, um abraço.
9: Suzana Huck, obrigado, Suzana.
10: Bom dia, estamos na escuta do Pai do Fundo. Matilde Antas, quero ganhar brinde. E hoje mando um abração para Luzia Campa, que está na escuta.
9: Então tá bom. Então vai o abraço, né? Ela tá no Paiol do Fundo, né?
10: Isso.
9: E manda um abraço pra Luzia Campa, né?
10: Isso.
9: Então aí nós reforçamos, então. Forte abraço para as duas. Ok, mandou mensagem pedindo um abraço. Então nós mandamos um abraço para as duas. Obrigado.
10: Aliás, nós falamos o nome da pessoa. Matilde Antas falou.
9: Matilde Antas. Ô, Matilde. Obrigado, Matilde.
10: Bom dia, quero participar do sorteio. Alcione Chon, de Paiol do Fundo.
9: Olha, Chon, família Chon. Paiol do Fundo, Palmeira, obrigado.
10: Bom dia, sou de Limeira, gostaria de participar do sorteio. Eu sou a Kathleen, estou na audiência todos os domingos.
9: Que bom, Sueli, que ela é Sueli Kathleen, isso?
10: Sou a Kathleen.
9: Kathleen, Kathleen, como é que tá? Obrigado pela audiência, viu? Um forte abraço para toda a família.
10: Daí outra mensagem, daí é que agora o Hélio Muxinski mandou foto.
9: Agora vai judiar
10: ele nós, mandou, né? Foto, só que ele mandou foto, ele, por enquanto eles estão bebericando ali.
9: Cerveja. Uma piva, né? Uma piva, cerveja. Depois as pivas, né? Porque uma é pivo, né? Uma é pivo. E as pivas daí é bastante, né? Isso aí, aproveite.
10: Um copo bonito, inclusive, bonito. Ele mandou aqui.
9: Que aproveita mais hoje e amanhã, porque amanhã é feriado.
10: Amanhã é feriado,
9: né? E tá úmida a terra, não dá pra ir pra lavoura. Então toma umas aí, né?
10: Aproveita, descansa.
9: Merecidamente. Aí o bicho pega depois que o sol sair, né?
10: Bom dia.
9: Bom dia.
10: Bom dia, Floriano. Sou o ouvinte de todos os dias, Helena Marques, de Santa Bárbara de Baixo.
9: Helena, obrigado, dona Helena. Obrigado de coração, tá? Um abraço pra toda a comunidade lá de Santa Bárbara de Baixo, né? Então, lá nós temos muita audiência lá, né? Muita audiência. Eu agradeço muito, tá?
10: Bom dia, estou na escuta na Vila Monjolo. Abraço, bom domingo a todos. Mais gente da Vila Monjolo.
9: Que bom.
10: É o Leandro.
9: Leandro, né?
10: Obrigado.
9: Do Monjolo, obrigado. Monjolo.
10: Bom dia, seu Floriano, todos da rádio. Sou a Gilda, estamos escutando seu programa aqui na Vila Rosa. Forte abraço a todos.
9: Olha, Gilda, Vila Rosa, abraço pra ela, pra toda a família e pra toda a comunidade da Vila Rosa, né? Que é grande, né?
10: É, bom dia, Floriano. Estamos ouvindo aqui em Colônia Maciel, Maria Yantas.
9: Maria Yantas, Colônia Maciel, aquele abraço pra você lá, Maria. Jean Cuias, Aldete, né?
10: Bom dia, Floriano. Bom equipe, dia. Parabéns pelo programa. É a Joaninha e o Sebastião Franco de Queimadas.
9: De Queimadas, né? Ah, o Sebastião Franco, é? Uhum. Como é que... Olha aí, que bom!
10: Sebastião, é a esposa do seu Sebastião, a dona Joaninha.
9: E eu, aquele abraço, obrigado pela audiência, né? Tão importante sua, né? Obrigado, tá?
10: Exatamente. Bom dia, quero participar do sorteio. Cecília da Vila Querubim.
9: Olha aí a Cecília. Vila Querubim, Palmeira. Abraço, tá?
10: Dia Dobre, Floriano e Fernando. Dobre. Gostaria de participar do sorteio. Alois e Pavilac do Centro.
9: Ai, que maravilha, Alois, né? Ele é nosso amigo. Eu conversei com ele na festa, né? Amigo nosso. Ele chegou, lembra? Falei, não, eu te conheço, mas eu sou Alois. Opa, né? Satisfação revê-lo, meu amigo, né? Obrigado pela audiência.
10: Bom dia, que é a Maria de Lourdes Slusers, de Paiol do Fundo.
9: Ó, Maria Slusers, Paiol do Fundo, dia dobre pra vocês aí. Muito obrigado pela audiência.
10: Muito obrigado. Vamos agora de música,
9: seu Fulano. Vamos
10: de mais um. 11h49, quase 11h50.
9: Olha aí, hoje nós temos que cumprir horário, né?
10: Vamos. Sim, Joel Tabor, da Dança dos Sete Passos. Ele é algum parente do
9: Sobrinho do Celso.
10: Sobrinho do Celso,
9: do Miguel.
10: Família Tabor, em peso aqui no...
9: Em peso,
10: na hora polonesa.
9: E filho do Eduardo e Maria, né, Taborda?
10: Sim. Tinha uma música anterior também que era, acho que se não me engano, era Antônio Taborda.
9: O Antônio Taborda era o tio deles,
10: tio?
9: Né? Tio, tocava violino, irmão do seu Paulo Taborda, né?
10: Pois é, veja só. Agora é o sobrinho aí.
9: Agora
10: Dança dos Sete Passos.
9: Vamos ouvir, então. Vamos lá, Joel, né? É.

0: Essa aí, Godina Polska, hora polonesa, aqui pela nossa Ipiranga, 91.7 FM. Paulo, como é que tá você, Paulo, né? Tudo bem? Dzień dobry, bom dia. Ele é o ministro, então, da comunidade de Fátima, que dá um recadinho pros motoristas.
1: Bom dia, Floriano. Bom dia a todos que estão aí hoje nesse programa maravilhoso. Rádio Ipiranga, Deus abençoe vocês todos. Faz tempo que não conversamos, né, Floriano? Mas o tempo é corrido.
0: Corrido, muito corrido, né, Paulo?
1: Tá bom, Deus abençoe todos vocês, todos os ouvintes da Rádio Ipiranga. Que Deus conceda sempre a graça da fé, da esperança e do amor para cada um de nós. Hoje de modo especial, Floriano, eu quero parabenizar todos os motoristas de Palmeira, né? Aqueles que se dedicam a transportar o progresso do Brasil, né? E inclusive o de Palmeira também. Abraço a todos os motoristas palmeirenses e já desejo desde agora que Deus, Jesus, Nossa Senhora, né? São Cristóvão, sempre vá abençoando a cada um, em cada momento, em cada viagem, tanto na ida como na volta, né? Que eles deixam sempre uma família em casa, e essa família sempre fica com saudade, eles também ficam com saudade da família. Então que Deus conceda a graça, que eles continuem sempre perseverantes na fé, na esperança e no amor por sua família. Deus abençoe vocês, todos os motoristas palmeirenses.
0: É isso aí, Paulo. Valeu pelo recado. Forte abraço para você e toda a família. E o que se falou? Esses heróis motoristas e motoristas em que nós temos aqui em Palmeira e toda a região e todos que nos acompanhem. Deus sempre os proteja e vamos para a história do parabéns. Vamos de lá. Todos os aniversariantes. É o momento, então, que a Rádio Ipiranga, Godina Polska, homenageia vocês com essa linda canção Stola do Parabéns para vocês. Olá.

0: Maravilhosa que é você, que tá fazendo aniversário, fez, tá fazendo, vai fazer. Você brilha na vida, brilha na família, na nossa comunidade, na Hora Polonesa, Rádio Ipiranga. Forte abraço, saúde, né? Paz e luz para vocês, beleza? Forte abraço. E agora, então, nós vamos fazer o seguinte. Ó, você viu a foto só, Fernando, né?
1: Eu vi.
0: Esse nosso amigo lá do Colchão das Ameixeiras, o Nene do bar. Olha, dá vontade, né, de ir lá nas Ameixeiras, no São João do Triunfo, que eles estão nos acompanhando, nós. Só posso te dizer obrigado pelo convite e um ótimo, saboroso almoço para você, Nene, e todos que nos acompanham. Agora é o momento do sorteio, né?
1: Agora que rufem os tambores que nós vamos sortear os 4 brindes.
0: Esse, toque as cornetas, né? Ai, vamos... Boa sorte a todos.
1: O sistema já rodou. Aqui, já estamos com os 4 nomes. Lembrando que os brindes sorteados são uma cesta de acrílico.
0: Isso.
1: Cortesia do senhor Sebastião Castro. Um brinde surpresa, que nem nós sabemos o que é, tá num pacote de presente. Também cortesia do senhor Sebastião Castro. Um pacote de erva mate taquaral.
0: Taquaral.
1: E um brinde, um vale brinde da Colina Chup, valendo 1 litro de vodka.
0: Isso, beleza? Uma vodka, né?
1: Exatamente. Os quatro brindes, a pessoa sorteada pode vir aqui na recepção da Ipiranga FM buscar a partir de sexta-feira. Lembrando que amanhã é feriado, amanhã isso. A rádio está fechada.
0: Né? Isso. Dia da Independência, né?
1: Isso aí. É. Vamos lá, então?
0: Vamos.
1: A cesta de acrílico saiu no nome da senhora Juliane Bastos, do Pinheiral de Cima.
0: Olha aí, obrigado. Obrigado por você ter participado. Parabéns.
1: Juliane Bastos, o brinde surpresa. Aqui, saiu, no nome, aqui. Saiu no nome de Lu Ribeiro.
0: Lu Ribeiro, olha aí.
1: Parabéns.
0: Né? Surpresa, mas é surpresa boa. Muito bom. Exatamente. O brinde do Sebastião de Castro, né?
1: O pacote de erva mate taquaral saiu no nome de Gilda, da Vila Rosa.
0: Gilda Vila Rosa.
1: Tá... Gilda da Vila Rosa.
0: Oi, um bom chimarrão. E obrigado de coração a todos que mandaram mensagem. Sim. Mas olha,
1: e
0: obrigado.
1: E o brinde, faltou o vale brinde, né? O vale da Colina Chopp.
0: Colina Chopp, o melhor chopp do Brasil. É. Tem aqui em Palmeira, né?
1: Wagner Rigoni.
0: Wagner Rigoni. Olha. Parabéns. Aí, Wagner.
1: Então, só pra repetir, pra caso não tenham escutado os ganhadores, a cesta de acrílico foi para dona Juliane Bastos de Pinheiral de Cima, o brinde surpresa foi para Lu Ribeiro, o pacote de erva mate taquaral foi para Gilda da Vila Rosa e o vale brinde da Colina Chopp valendo 1 litro de vodka foi pro Wagner Rigoni. A partir de terça-feira, todos podem vir buscar aqui na recepção da Ipiranga FM.
0: Isso aí, e a gente queria dar um brinde para cada um de vocês, né? Agora vocês brindaram nós com as mensagens. Desejo a todos vocês um ótimo domingo, uma maravilhosa festa na Colônia Francesa, todos convidados. E voltaremos domingo que vem, se Deus assim nos permitir, com uma semana cheia de bênçãos e graças. Ao meu irmão, meu amigo, né, Nando Fernando, de coração agradeço a tua dedicação, o teu esforço para nós levarmos a Hora Polonesa até a casa de cada um e cada uma de nossos amigos ouvintes. Obrigado.
1: Eu que agradeço, seu Flávio. Eu que agradeço.
0: Lova e Schetz, que dobro Nigele, Bogo Savione Tede, Lova e Schetz, que Yas do Drug Nigele, a Pambog num posvole, Nigbende Pocflonias os Frestos, Naviek e Vieco Vam, Yas do Zobatchanio. Deus abençoe a todos, até domingo que vem, se Deus nos permitir. Tchau, tchau. Obrigado.

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21: Boa tarde, alô amigos, estamos aí chegando pelas ondas da 91.7. É o programa aí do seu domingo à tarde aqui com Gilmar Antônio, o Misto Musical. Vamos aí, portanto, até as 14 horas, levando boa música, são as emoções, são os grandes clássicos da música aqui na programação Ipiranga, a programação do Gilmar Antônio. Temos aí 2 horas, portanto, de músicas e mais músicas para relembrar, para recordar, para passar aquele domingo agradável, né? Vamos até as 2h10, vamos aí levando boa música então. E nós vamos começando o programa de hoje trazendo aquela reflexão bacana, aquela reflexão para você parar um pouquinho, não é? E refletir aqui com Gilmar Antônio. É preciso superar, minha gente, os pensamentos negativos que às vezes invadem a nossa mente. Muito mais que a tristeza, vejam bem, muito mais que a tristeza e a melancolia, nossa alma precisa de paz, precisa de amor e harmonia. Muito mais que pessimismo, nossa alma, nós precisamos aí de muito otimismo e muita alegria para seguir em frente, viver sempre com emoções, viver sempre com o intuito de dias e horas melhores. Olha, hoje nessa tarde, nesse domingo, a gente deve pensar assim: respirar sempre com alegria, com otimismo e viver o melhor domingo de nossas vidas. E também, é claro, ignorar os sentimentos menos bons que possam surgir e lutar com garra para ultrapassar os desafios, todos os desafios que sempre, é claro, aparecem em nossas vidas, não é? Então, vamos viver esse domingo abençoado para que possamos começar a semana com alegria, com paz, harmonia e muito, muito entusiasmo e paz em nosso coração.
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21: Bom demais, então tá aí, que você comece a semana sempre com muita paz no coração. E o programa de hoje vai começando já, vamos já começando com música. Não vamos perder tempo não, né? A você que tá aí, portanto, me ouvindo nesse domingo, as famílias, você que também, de repente, tá na estrada aí com o rádio ligado, né? Vamos trazer música pra vocês. Você que tá viajando, boa viagem. E, é claro, muito cuidado aí na estrada, certo? Vamos começando com João Mineiro e Marciano, programa de hoje, Esconda o que Houve. Depois temos um grande sucesso com Chitãozinho e Chororó, um clássico maravilhoso para você curtir aqui no comecinho do nosso programa. A segunda música, então, Evidências, com Chitãozinho e Chororó. Mas antes, para começar, João Mineiro e Marciano. Boa tarde!

É isso aí, estamos aí no Domingo da Ipiranga. Lembrando que logo mais você tem o Batidão, né? O Batidão da 91.7 com Edenilson Miranda. A gente vai até as duas e pouquinho, né? Levando aí os grandes clássicos da música. Olha, agora tem um clássico sertanejo e essa é bonita demais, né? É a música do Sérgio Reis. Este grande destaque, este grande clássico chega agora. Depois temos aqui o cantor AGP, um samba, né? Pra gente ouvir aqui, Deixa Eu Te Amar. Temos também a música da saudade, Gilberto e Gilmar.

música não para não, estamos aí só no primeiro bloco, a música da saudade. Tivemos aí Gilberto e Gilmar, agora tem música gaúcha. É, vamos trazendo aí a música de gaita, acordeão, no seu domingo, na sua tarde. Você que está aí já preparando, ou então já está almoçando, um bom apetite, um bom preparo para o almoço. E vamos, é claro, juntinhos aqui com a Ipiranga, ouvir a música gaúcha. Um ótimo, uma ótima tarde.

0: isso aí, um ótimo domingo, uma tarde abençoada. Ouvimos aí, portanto, o destaque gaúchesco. Agora é o primeiro intervalinho do programa. Fiquem ligados porque a gente já volta. Na sequência tem Alemão do Forró. Permaneçam ligados. É rapidinho, a gente já retorna.
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2: Meio-dia 47.
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0: E nós já estamos retornando, né? Foi rápido aí o intervalo, já estamos aí de volta. A gente vai seguindo aqui com o programa desta tarde bonita, né? Tarde maravilhosa. Trazendo agora, como já frisei então antes do intervalo, o alemão do forró, Fica Amor. Temos também o Fagner, Retrovisor, e de Paulo e Paulino, Tô Por Aí.

A música não para não, você teve aí portanto, de Paulo e Paulino. Vamos seguindo com o nosso programa, você que tá por aí, né? Você que tá me ouvindo, obrigado, um grande carinho para todo mundo. Eu quero trazer agora no programa, estamos aí agora já com o segundo bloco nesta primeira parte da programação de hoje. Quero trazer agora em dose dupla, é hora de dose dupla e hoje com o cantor Richie. Duas músicas deste grande cantor, né? A Vida Tem Dessas Coisas, a primeira música do duplo. E depois Menina Veneno, dois grandes sucessos clássicos do cantor Richie. Primeiro A Vida Tem Dessas Coisas e depois Menina Veneno. Um ótimo dia para você, um ótimo domingo.

Muito bem, Hit, você teve aí, portanto, dois sucessos do Hit. Quero mandar um grande alô agora, vamos seguindo aí com o segundo bloco, mandando alô, né? Mandando abraço, alguns pedidos aqui, pediram pra mim aqui a Mão do Tempo e também uma do Zezé de Camargo. Vamos mandando aí então pra esse pessoal aqui que eu vou mandar um alô, né? Família da Dona Lina, um abraço forte, boa tarde. Quero mandar um grande alô para a família Bial, que também estão me ouvindo. Família lá da Luzia, me ouve no interior. Isso, um abraço para todos aí de Paiol do Fundo. Também um grande abraço, um grande alô para o pessoal de Queimadas, estão acompanhando o nosso programa. Estão pedindo aqui Relógio Quebrado, né? Hoje não temos essa música aqui, mas para o próximo domingo tem Relógio Quebrado aqui, uma música bonita do Lourenço e Lurival. Próximo domingo, tá? Vocês que pediram aí. Quero mandar um grande alô aqui também para a família, deixa eu ver aqui na minha relação, é pessoal lá de Vito Marçum, né? Isso, obrigado, gente aí de Vito Marçum, estão acompanhando o nosso programa, Dona Maria, né? Família do geral, estão acompanhando nós, obrigado, gente querida. Vamos trazer música então para esse pessoal, como já frisei, A Mão do Tempo, com Tião Carreiro e Pardinho, e uma do Zezé de Camargo e Luciano depois. Trazemos o que aí, gente da técnica? Sabor de Pecado? Boa essa, né? Pro pessoal lá de Vito Marçum, na sequência, então, Zezé de Camargo e Luciano, Sabor de Pecado.

0: Mas é isso, minha gente, programa Misto Musical. Vamos fazendo mais uma pausa, estamos encerrando a primeira parte. E a gente já volta trazendo aí, portanto, a última parte aqui do programa, para seguir aí com mais quadros aqui. Tem o Destaque Internacional, temos também o Baú de Recordações e muito mais. A gente já volta, permaneçam ligados com a 91.7. Já voltamos.
1: Ipiranga, 1h23.
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0: Muito bom, estamos retornando por aqui. Vamos continuando com a nossa programação. Estamos agora trazendo aí a segunda e última parte do programa.

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1: Muito bom ouvir o Moacir Franco e também o Paulo Sérgio aqui no nosso Baú de Recordações. É, antes de continuar com o nosso programa, antes de continuar aí com a nossa jornada musical, vamos aqui mandando um grande abraço a todos que estão nesse domingo especial acompanhando aqui. A você querida, a você querido ouvinte que estão nos acompanhando, ouvindo a boa música, um grande carinho, uma semana abençoada. E vejam bem, a música tem esse poder incrível, não é? A música tem esse poder incrível de unir corações, criar memória e tocar o coração. Tem ABBA, né? Tem o nosso destaque internacional. Emoções por aqui com ABBA. Depois, Aline Christopher.

Maravilha, então vamos continuando por aqui. Foram as emoções da música internacional. Tivemos aí Christoph e ABBA. O programa tem sequência, tem mais uma etapa aqui de algumas indicações. Família aí da Dona Rose, quero mandar um grande alô para todos que estão me ouvindo também lá em Boqueirão. Família do seu Pedro, né? Estão ligados aí com o nosso programa. Obrigado de coração também, gente aqui da cidade, família do Dito, né? A família do Zé Niskevski, família Colasso, me ouvindo. Obrigado de coração, gente querida. Para vocês, vamos de música. Eu quero trazer aqui. Também quero mandar um grande alô para todos lá do Papiros, né? Isso, obrigado pela audiência. O Irineu, né? Boa tarde para você. Vamos trazendo então aí com Chico Rei Paraná, Feitiço Espanhol. Essa também é para recordar, né? Matar a saudade. Depois temos Águas Passadas com Milionário e José Rico. Um grande abraço, gente.

0: E nós temos mais um intervalo, vamos fechando esse terceiro bloco. Fechamos, né? A gente vai para um próximo intervalo e já entramos aí com o último bloco do programa. Para você que está curtindo aí o Gilmar Antônio, para você que está curtindo a boa música aqui na programação do Gilmar Antônio, o meu abraço, o meu carinho, e a gente já volta.
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3: 1:49.
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6: Tá aí, pessoal, estamos voltando então, quarto bloco, quarto e último bloco do Misto Musical nesta parte final. Obrigado você que está me ouvindo desde ao meio-dia, né? Lembrando que daqui a pouco tem o Batidão da Ipiranga, o Miranda, levando só moda boa, moda balançada, né? Músicas dançantes, as bandinhas, o melhor do gauchesco, aquele grande destaque do sertanejo, aquela música country, só música animada, daqui a pouquinho com o Miranda, certo? No Batidão. Obrigado pela audiência, vamos continuando então, fechando, né, a programação, temos ainda o destaque dos clássicos sertanejos, mas agora quero trazer música para todos que estão me ouvindo aí na comunidade do Rússio 1, pessoal do Rússio 2, Colônia Francesa, alô Jardim Cristina, gente que está aqui no centro me ouvindo também, pessoal do interior, o meu boa tarde. Para essa gente querida, quero trazer agora uma da Sula Miranda, Estrada Fora, um abraço para os caminhoneiro também, para os motoristas que estão me ouvindo, taxistas, né? O meu boa tarde, estão descansando hoje, ouvindo o Gilmar Antônio. Você que ainda está viajando, uma boa viagem aí, cuidado aí na estrada, como já disse no comecinho do programa. Agora então a Sula Miranda e depois o Rúlio Iglesias. Música que inclusive agora é de novela, né? Esqueci de Viver. E depois temos o Manolo Otero, Voer Voati. Boa tarde, um bom domingo.

Muito bem, estamos quase no finalzinho do programa desta tarde. Agora é hora de música sertaneja, é hora de trazer aqueles grandes e maravilhosos clássicos sertanejos. Vamos ouvir então, começando aí os clássicos de hoje, neste quadro muito especial, o melhor do sertanejo.

0: Muito bom, estamos portanto terminando o nosso programa, tivemos portanto o melhor da música sertaneja nesse quadro aí, né, do Misto Musical, e agora o quadro que traz aquele destaque especial, destaque de final de programa. E hoje uma música, um bailinho, né, uma música aí para recordar os velhos tempos, é a música Baile da Saudade. Essa música, gente, foi gravada por Francisco Petrônio em 1964. Realmente é um hino de nostalgia que resgata a memória afetiva, resgata o romantismo e os costumes sociais do Brasil no início do século XX. A letra, gente, transforma a saudade em um espaço acolhedor. Um espaço acolhedor defendendo a ideia de que relembrar os velhos tempos é uma forma de manter viva, viva a beleza de uma época mais simples. A canção, gente, a música, ela contrasta o presente com os bailes de outrora. Vamos ouvir então, vamos ouvir esse grande clássico. É um bailinho, né? Aquele bailinho da saudade, chegando agora com Francisco Petrônio, recordando e fechando muito bem o programa deste maravilhoso domingo.
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simbora, simbora então, gente querida. Obrigado pela grande audiência. Depois de ouvir essa, né? Viajamos no tempo, não é mesmo? Viajamos no tempo com o Francisco Petrônio neste baile da saudade. Fechou muito bem o programa realmente hoje. Obrigado pelo carinho, obrigado Edenilson Miranda, ele que é o editor do programa, desse programa aqui do Gilmar Antônio, né? Ele que inclusive daqui a pouquinho, depois do próximo intervalo, ele entra aí com o batidão da 91.7, né? Lembrando que amanhã, segunda-feira, o Edenilson também tem o canal aberto, o programa que ele faz aí na parte da manhã, aí a partir de 7h25 agora, né, por causa do horário político, começa um pouquinho mais tarde. Portanto, amanhã você fica muito bem informado, portanto, com as últimas notícias, informações e música bonita também, tá? Vamos embora então, obrigado. E eu, Gilmar Antônio, né, volto amanhã. Lembrando que no próximo domingo o Misto Musical está de volta com os grandes clássicos, a música que você recorda, mata a saudade, né? E amanhã estamos ao vivo a partir de 16h com a programação da tarde. Você que participa ao vivo comigo amanhã, segunda-feira. Ah, não, né? Amanhã não. Amanhã é feriado, né, Denise? Pois é, então amanhã não. Amanhã é feriado, não estamos aqui ao vivo. A gente retorna na terça, às 16h. Mais uma vez, obrigado a todos que ficaram até agora comigo. Aquele caloroso abraço e nos encontramos na terça. Tchau, gente. Até lá.

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1: 12h25.
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7. Boa tarde! E aí, galerinha, muito boa tarde! E aí, tudo certo? Como é que vocês passaram a semana? Estamos chegando com mais um batidão aqui na Ipiranga FM a partir de agora até às 6 da tarde com muita música boa, o melhor da música sertaneja, a boa música gaúcha e o melhor das bandinhas do sul desfilam agora na nossa programação. Pra você que tá aí na sua casa, de boa, curtindo a nossa programação, pra você que tá dirigindo, tá aí no seu carro, no seu caminhão, no seu implemento agrícola, né? Dando-nos aquela carona legal, muito obrigado, a gente agradece o carinho, muito obrigado, a gente agradece o carinho da sintonia. Bora lá? Nosso batidão está só começando e até às 6, muito modão vai rolar por aqui. E a primeira de hoje tá rolando agora aqui na nossa programação. Boa tarde!

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0: Aí, fechamos mais um bloco, mais uma super sequência musical aqui no nosso batidão dessa tarde gostosa de domingo. Este é o batidão da 91.7. Um prazer, uma alegria saber que você está aí do outro lado do rádio, sintonizado e ouvindo a nossa programação. Faremos agora mais uma breve pausa aqui na nossa programação musical dessa tarde para mais um intervalinho comercial, mas já já estaremos de volta com o Batidão da 91.7. Continue ligado aqui na Ipiranga FM, a sua melhor companhia. Por aqui, eu, Miranda, junto com você na melhor sintonia.
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2: 2h40.
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2: Já estamos de volta com o Batidão da 91.7. Pra você uma ótima tarde, excelente domingo. Obrigado pela sua sintonia, fazendo da Ipiranga FM a sua companheira das tardes de domingo. Bora lá pra mais uma super sequência de modão por aqui? Esse é o Batidão da 91.7. Boa tarde.

0: você curtiu mais uma super sequência musical aqui do nosso Batidão 91.7, todos os domingos, com o melhor da música sertaneja, sucesso das bandinhas do sul e a boa música gaúcha, para animar as suas tardes de domingo. Muito prazer, eu sou Ednilson Miranda e vamos juntos até às 6 da tarde por aqui. Fica aí na sintonia que já já tem mais músicas aqui no Batidão 91.7. 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
0: Opa, já estamos de volta aqui com o nosso Batidão 91.7 na Ipiranga FM. As suas tardes de domingo ficam muito mais alegres, muito mais animadas com a boa música sertaneja. Só modão, hein? Em ritmo de bailão. O melhor das bandinhas do sul e a boa música gaúcha. Bora lá com mais uma super sequência.
10: Ai,

Tudo bem com você? Tudo certo? Pra você uma ótima tarde, um excelente domingo. Que bom saber que você tá aí do outro lado ouvindo aqui a nossa programação. Programação especial de final de semana da Ipiranga FM. Esse é o Batidão da 91.7. Rolando por aqui o melhor da música sertaneja. Os melhores sucessos também das bandinhas do sul e a boa música gaúcha. Pra você que gosta de uma programação animada, gostosa, pra cima, você está na estação certa aí no seu rádio, hein? 91.7, juntos na melhor sintonia, com a boa música gaúcha, rolando agora aqui na nossa programação. Boa tarde e um ótimo domingo pra você e pra sua família.

0: Legal demais esta super sequência musical aqui do nosso Batidão. Foi aí mais uma sequência top de músicas. Vamos agora para mais um intervalinho comercial aqui na programação. Um rápido break, mas já já estaremos de volta com mais músicas aqui na nossa programação. Para você, uma ótima tarde.
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2: 15 e 18.
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0: Muito bem, já estamos de volta aqui com mais um bloco do nosso programa Batidão da 91.7, nessa tarde gostosa de domingo, né? E a gente quer saber de você, o que, que você tá achando aí da programação aqui da Ipiranga FM no seu finalzão de semana. E aí, tá curtindo? Tá gostando? Pode mandar também o seu feedback, a sua mensagem contando pra gente durante a semana, especialmente no horário do programa Sintonia Total, que vai ao ar sempre de segunda a sexta-feira, das 6h30 às 9 da noite. Muito obrigado pelo carinho, pela sua sintonia, onde quer que você esteja sintonizado aqui curtindo a nossa programação. Um forte abraço e bora lá com mais musicão aqui, porque aqui a música não pode parar, hein? Mais uma super sequência.

0: É o batidão da 91.7 no ar por aqui, nas ondas da Ipiranga FM, na internet, radioipiranga.com.br ou no aplicativo também, você que já baixou, já tem instalado em seu smartphone e nos acompanha de onde quer que você esteja, receba o nosso abraço, o nosso carinho e o nosso muito obrigado pela sua companhia. Faremos agora mais uma breve pausa aqui na nossa programação para o nosso intervalo comercial. É rapidinho, eu prometo a vocês, já já estaremos de volta aqui com o nosso batidão. Boa tarde, ótimo domingo.
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2: 3h31.
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6: Opa, já estamos de volta aqui com o nosso Batidão 91.7 na Ipiranga FM. As suas tardes de domingo ficam muito mais alegres, muito mais animadas com a boa música sertaneja. Só modão, hein? Em ritmo de bailão. O melhor das bandinhas do sul e a boa música gaúcha. Bora lá com mais uma super sequência.

Tá aí mais uma sequência top de músicas aqui na nossa programação. Esse é o Batidão da 91.7, sempre aos domingos, a partir das 14h. Após o programa misto musical do meu grande amigo Gilmar Antônio, a gente chega por aqui dando sequência na programação da Ipiranga FM com o Batidão da 91.7. A boa música gaúcha, o melhor do sertanejo em ritmo de bailão e os sucessos das melhores bandinhas do sul desfilando por aqui, deixando a sua tarde muito mais alegre, muito mais gostosa. E a gente agradece o carinho, a sua sintonia, onde quer que você esteja ouvindo a gente, acompanhando a nossa programação. Fique à vontade, bora lá? Vamos curtir mais uma super sequência musical aqui na nossa programação.

0: legal demais esta super sequência musical aqui do nosso Batidão. Foi aí mais uma sequência top de músicas. Vamos agora para mais um intervalinho comercial aqui na programação. Um rápido break, mas já já estaremos de volta com mais músicas aqui na nossa programação. Para você, uma ótima tarde.
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2: 3h49.
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11: Muito bem, estamos de volta com o nosso batidão da 91.7. Tem mais música chegando por aqui, música boa. Se a música é boa, ela rola com certeza aqui na nossa programação. Para você, ótima tarde, excelente domingo.

0: Ai com Deus.
1: Esse é o Batidão da 91.7, programaço, né? Aqui nas tardes de domingo da Ipiranga FM. Só música boa desfilando por aqui. Trazemos sempre o melhor do sertanejo, também o melhor das bandinhas do sul e a boa música gaúcha. Vamos então com mais uma super sequência gauchesca aqui no nosso programa. É o Batidão da 91.7. Boa tarde!

0: aí, você curtiu mais uma super sequência musical aqui no nosso Batidão 91.7, todos os domingos, com o melhor da música sertaneja, sucesso das bandinhas do sul e a boa música gaúcha, pra animar as suas tardes de domingo. Muito prazer, eu sou Ednilson Miranda, e vamos juntos até às 6 da tarde por aqui. Fica aí na sintonia que já já tem mais músicas aqui no Batidão 91.7.
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2: 4 e 6.
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0: Já estamos de volta com o Batidão da 91.7. Pra você uma ótima tarde, excelente domingo, obrigado pela sua sintonia, fazendo da Ipiranga FM a sua companheira das tardes de domingo. Bora lá pra mais uma super sequência de modão por aqui? Esse é o Batidão da 91.7. Boa tarde!

0: Aí, fechamos mais um bloco, mais uma super sequência musical aqui no nosso batidão dessa tarde gostosa de domingo. Este é o batidão da 91.7. Um prazer, uma alegria saber que você está aí do outro lado do rádio, sintonizado e ouvindo a nossa programação. Faremos agora mais uma breve pausa aqui na nossa programação musical dessa tarde para mais um intervalinho comercial, mas já já estaremos de volta com o Batidão da 91.7. Continue ligado aqui na Ipiranga FM, a sua melhor companhia. Por aqui, eu, Miranda, junto com você, na melhor sintonia.
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2: 4:20.
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0: Ok, ok, de volta por aqui com o nosso batidão 91.7. Fala pra mim, você tá curtindo aí a programação? Muita música boa rolando por aqui, né? Agora sim, suas tardes mais animadas, mais alegres com essa programação aqui da Ipiranga FM. Por aqui eu, o Miranda, te fazendo companhia, hein? Sejam bem-vindos, um prazer, uma alegria muito grande saber que você está aí do outro lado ouvindo a gente, ouvindo a Ipiranga FM, fazendo da Ipiranga FM a sua companheira de todas as tardes de domingo. Bora lá com mais uma super sequência de modão. Esse é o Batidão, Batidão 91.7.

0: Sequência legal de músicas, né? Aqui no nosso batidão da 91.7, nessa tarde gostosa de domingo. Nós vamos agora para o nosso intervalo comercial, um rápido break aqui na programação. Mas já já a gente tá de volta e com mais músicas. Para você, uma ótima tarde.
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2: 4h36.
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0: Muito bem, de volta, seguindo com o nosso batidão aqui da 91.7. Quero mandar um grande abraço para você que está sintonizado e curtindo a nossa programação. As nossas queridas donas de casa, né? A mamãe, a vovó, que tá tramada aí na louça do almoço, né? Colocando a casa em ordem. Pra você que tá tomando aquela cervejinha, tomando uma geladinha, enfim, curtindo a nossa programação. Você que tá aí de boa, né? Curtindo a família. Ou até mesmo você que nos dá aquela carona no seu carro, no seu caminhão, enfim, no seu trator. Você que tá trabalhando no seu implemento agrícola, né? Equipado com aquele sistema de som legal e tá curtindo a nossa programação. Uma ótima tarde pra você. Que Deus te abençoe e continue sempre aqui junto com a gente na melhor sintonia, porque na mesma sintonia, 91.7, a gente vai longe, hein? Juntos, sempre! Então, pra você, uma ótima tarde e bora lá curtir mais uma super sequência de modão por aqui!
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0: Show de bola!
1: Valeu, menino!
0: Obrigado, Zladino!
2: Bom demais! E Deus abençoe esse trabalho de vocês. Já abençoou, né? Olha o tanto de gente.
0: Obrigado. Amém. Faz barulho. Tchau pro Jadiel, sem gente!

E aí, você tá curtindo o nosso batidão aqui da 91.7? A gente espera que sim, viu? Fique à vontade para mandar também o seu feedback durante a semana, é? Manda sua mensagem, especialmente aí no horário do programa Sintonia Total, à noite, aí de segunda a sexta-feira, das 6h30 às 21h, né? Pra gente saber se você tá curtindo a programação e do final de semana da Ipiranga FM, beleza? Fique à vontade para mandar a sua mensagem e dizer se você está ou não gostando da nova programação aqui das tardes de domingo da 91.7, ok? Para você um forte abraço e vamos lá com mais músicas, mais uma super sequência gaúchesca que rola agora aqui na nossa programação. Para você que está ligado aqui na Ipiranga FM, boa tarde, ótimo domingo!

aí, tá curtindo nossa programação? Esse é o Batidão 91.7. A boa música sertaneja em ritmo de bailão, o melhor da música gaúcha e os sucessos das melhores bandinhas do sul, desfilando por aqui na sua tarde de domingo. Ednilson Miranda por aqui, com muito prazer, te fazendo companhia nessa super programação especial desse domingão. Bora lá com mais músicas aqui na nossa programação. Batidão 91.7.

0: fechando por aqui mais uma super sequência musical, mais um bloco do nosso batidão desse domingão gostoso. Queremos agradecer a você, a sua audiência, o carinho, a sua sintonia, onde quer que você esteja, sintonizando a 91.7 no rádio ou na internet, acessou o radioipiranga.com.br, tá ligadaço com a gente. Você que nos ouve através do nosso aplicativo também, direto no seu smartphone, muito obrigado. Você faz a diferença. Agradecemos o carinho, a sua sintonia de sempre aqui na nossa programação. Vamos agora para mais um intervalinho comercial, mais um break rapidinho aqui. E daqui a pouquinho daremos sequência aqui na nossa programação. Para você, uma ótima tarde.
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4: 5 e 4.
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18: Já estamos de volta com o Batidão da 91.7. Para você uma ótima tarde, excelente domingo. Obrigado pela sua sintonia, fazendo da Ipiranga FM a sua companheira das tardes de domingo. Bora lá para mais uma super sequência de modão por aqui? Esse é o Batidão da 91.7. Boa tarde.

quer música boa de verdade? Então curte aí, mais uma super sequência. Este é o Batidão da 91.7. Pra você, uma ótima tarde.

0: Este é o Batidão da 91.7. A boa música sertaneja passa por aqui. Pra você, uma boa tarde.
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2: 5:24.
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11: Ok, ok, de volta por aqui com o nosso Batidão 91.7. Fala pra mim, você tá curtindo aí a programação? Muita música boa rolando por aqui, né? Agora sim, suas tardes mais animadas, mais alegres com essa programação aqui da Ipiranga FM. Por aqui eu, o Miranda, te fazendo companhia aí, hein? Sejam bem-vindos, um prazer, uma alegria muito grande saber que você está aí do outro lado ouvindo a gente, ouvindo a Ipiranga FM, fazendo da Ipiranga FM a sua companheira de todas as tardes de domingo. Bora lá com mais uma super sequência de modão. Esse é o Batidão, Batidão 91.7.
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melhor do sertanejo em ritmo de bailão, você ouve aqui no Batidão da 91.7. Bora lá que tem mais música boa rolando por aqui. Boa tarde!

0: Aí, você curtiu mais uma super sequência musical aqui no nosso Batidão 91.7, todos os domingos, com o melhor da música sertaneja, sucesso das bandinhas do sul e a boa música gaúcha, pra animar as suas tardes de domingo. Muito prazer, eu sou Ednilson Miranda, e vamos juntos até às 6 da tarde por aqui. Fica aí na sintonia que já já tem mais músicas aqui no Batidão 91.7.
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3: 5:41.
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0: Muito bem, já estamos de volta aqui com mais um bloco do nosso programa Batidão da 91.7 nessa tarde gostosa de domingo, né? E a gente quer saber de você, o que você está achando aí da programação aqui da Ipiranga FM no seu finalzão de semana. E aí, tá curtindo? Tá gostando? Pode mandar também o seu feedback, a sua mensagem contando pra gente durante a semana, especialmente no horário do programa Sintonia Total, que vai ao ar sempre de segunda a sexta-feira, das 6h30 às 9 da noite. Muito obrigado pelo carinho, pela sua sintonia, onde quer que você esteja sintonizado aqui curtindo a nossa programação. Um forte abraço e bora lá com mais musicão aqui, porque aqui a música não pode parar, hein? Mais uma super sequência.

0: fechando aqui o nosso batidão da 91.7. Infelizmente, chegamos ao fim do nosso programa de hoje, mas domingo que vem tem mais. Todos os domingos, a partir das 14h, após o programa misto musical do meu grande amigo Gilmar Antônio, estamos por aqui com essa super programação com a boa música gaúcha, o melhor do sertanejo em ritmo de bailão, o sertanejão mais animado, os melhores sucessos das bandinhas do sul, sucessos que farão parte aqui da nossa programação. Obrigado a você que esteve conosco, com a graça de Deus, fechamos este programa, desejamos a você uma excelente semana e até domingo que vem, se Deus quiser.
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3: 5h58. 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

0: O anjo do Senhor anunciou a Maria, e ela concebeu do Espírito Santo. Ave Maria, cheia de graça, o Senhor é convosco. Bendita sois vós entre as mulheres, e bendito é o fruto do vosso ventre, Jesus. Santa Maria, Mãe de Deus, rogai por nós, pecadores, agora e na hora de nossa morte. Amém. Eis aqui a escrava do Senhor. Faça-se em mim segundo a vossa palavra. Ave Maria, cheia de graça, o Senhor é convosco. Bendita sois vós entre as mulheres, e bendito é o fruto do vosso ventre, Jesus. Santa Maria, Mãe de Deus, rogai por nós, pecadores, agora e na hora de nossa morte. Amém. E o Verbo divino se fez carne e habitou entre nós. Ave Maria, cheia de graça, o Senhor é convosco. Bendita sois vós entre as mulheres, e bendito é o fruto do vosso ventre, Jesus. Santa Maria, Mãe de Deus, rogai por nós, pecadores, agora e na hora de nossa morte. Amém. Rogai por nós, Santa Mãe de Deus, para que sejamos dignos das promessas de Cristo. Oremos. Infundi, Senhor, nós vos pedimos em nossas almas a vossa graça, para que nós, que conhecendo pela anunciação do anjo a encarnação de Jesus Cristo, vosso Filho, cheguemos por sua paixão e sua cruz à glória da ressurreição, pelo mesmo Jesus Cristo, nosso Senhor. Amém. Glória ao Pai, ao Filho e ao Espírito Santo, como era no princípio, agora e sempre. Amém.
1: Santo anjo do Senhor, meu zeloso guardador.
0: Rezemos ao nosso anjo da guarda, pedindo a ele a sua intercessão e proteção. Santo anjo do Senhor, meu zeloso guardador, se a ti me confiou a piedade divina, sempre me rege, me guarde, me governe, me ilumine. Amém. Que Deus abençoe nossa tarde, nossa noite, que esse momento de espiritualidade alimente sempre as nossas almas. Em nome do Pai, e do Filho, e do Espírito Santo. Amém.
1: Sim.

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0: E hoje contemplaremos os mistérios gloriosos.

0: Creio em Deus Pai Todo-Poderoso, Criador do céu e da terra, e em Jesus Cristo, seu único Filho, nosso Senhor, que foi concebido pelo poder do Espírito Santo, nasceu da Virgem Maria, padeceu sob Pôncio Pilatos, foi crucificado, morto e sepultado, desceu à mansão dos mortos, ressuscitou ao terceiro dia, subiu aos céus e está sentado à direita de Deus Pai Todo-Poderoso, donde há de vir a julgar os vivos e os mortos. Creio no Espírito Santo, na Santa Igreja Católica, na comunhão dos santos, na remissão dos pecados, na ressurreição da carne, na vida eterna. Amém. Pai nosso que estais no céu, santificado seja o vosso nome. Venha a nós o vosso reino, seja feita a vossa vontade, assim na terra como no céu.
1: O pão nosso de cada dia nos dai hoje.

0: mal. Amém.
1: Ave Maria, cheia de graça, o Senhor é convosco. Bendita sois vós entre as mulheres e bendito é o fruto do vosso ventre, Jesus.
0: Santa Maria, Mãe de Deus, rogai por nós, pecadores, agora e na hora de nossa morte. Amém.
1: Ave Maria, cheia de graça, o Senhor é convosco. Bendita sois vós entre as mulheres e bendito é o fruto do vosso ventre, Jesus.
0: Santa Maria, Mãe de Deus, rogai por nós, pecadores, agora e na hora de nossa morte. Amém.
1: Ave Maria, cheia de graça, o Senhor é convosco. Bendita sois vós entre as mulheres e bendito é o fruto do vosso ventre, Jesus.
0: Santa

Pai nosso que estás no céu, santificado seja o vosso nome. Venha a nós o vosso reino, seja feita a vossa vontade, assim na terra como no céu.

0: final. Amém.
1: Ave Maria, cheia de graça, o Senhor é convosco. Bendita sois vós entre as mulheres e bendito é o fruto do vosso ventre, Jesus.
0: Santa Maria, Mãe de Deus, rogai por nós, pecadores, agora e na hora de nossa morte. Amém.
1: Ave Maria, cheia de graça, o Senhor é convosco. Bendita sois vós entre as mulheres e bendito é o fruto do vosso ventre, Jesus.
0: Santa Maria, Mãe de Deus, rogai por nós, pecadores, agora e na hora de nossa morte. Amém.
1: Ave Maria, cheia de graça, o Senhor é convosco. Bendita sois vós entre as mulheres e bendito é o fruto do vosso ventre, Jesus.
0: Santa Maria, Mãe de Deus, rogai por nós, pecadores, agora e na hora de nossa morte. Amém.
1: Ave Maria, cheia de graça, o Senhor é convosco. Bendita sois vós entre as mulheres e bendito é o fruto do vosso ventre, Jesus.
0: Santa Maria, Mãe de Deus, rogai por nós, pecadores, agora e na hora de nossa morte. Amém.
1: Ave Maria, cheia de graça, o Senhor é convosco. Bendita sois vós entre as mulheres e bendito é o fruto do vosso ventre, Jesus.
0: Santa Maria, Mãe de Deus, rogai por nós, pecadores, agora e na hora de nossa morte. Amém.
1: Ave Maria, cheia de graça, o Senhor é convosco. Bendita sois vós entre as mulheres e bendito é o fruto do vosso ventre, Jesus.
0: Santa Maria, Mãe de Deus, rogai por nós, pecadores, agora e na hora de nossa morte. Amém.
1: Ave Maria, cheia de graça, o Senhor é convosco. Bendita sois vós entre as mulheres e bendito é o fruto do vosso ventre, Jesus.
0: Santa Maria, Mãe de Deus, rogai por nós, pecadores, agora e na hora de nossa morte. Amém.
1: Ave Maria, cheia de graça, o Senhor é convosco. Bendita sois vós entre as mulheres e bendito é o fruto do vosso ventre, Jesus.
0: Santa Maria, Mãe de Deus, rogai por nós, pecadores, agora e na hora de nossa morte. Amém.
1: Ave Maria, cheia de graça, o Senhor é convosco. Bendita sois vós entre as mulheres e bendito é o fruto do vosso ventre, Jesus.
0: Santa Maria, Mãe de Deus, rogai por nós, pecadores, agora e na hora de nossa morte. Amém.
1: Ave Maria, cheia de graça, o Senhor é convosco. Bendita sois vós entre as mulheres e bendito é o fruto do vosso ventre, Jesus.
0: Santa Maria, Mãe de Deus, rogai por nós, pecadores, agora e na hora de nossa morte. Amém.
1: Glória ao Pai, ao Filho e ao Espírito Santo,
0: como era no princípio, agora e sempre. Amém.

0: Pai nosso que estais no céu, santificado seja o vosso nome. Venha a nós o vosso reino, seja feita a vossa vontade, assim na terra como no céu.
1: O pão nosso de cada dia nos dai hoje. Perdoai-nos as nossas ofensas, assim como nós perdoamos a quem nos tem ofendido. E não nos deixeis cair em tentação, mas livrai-nos do mal. Amém.
0: Ave Maria, cheia de graça, o Senhor é convosco. Bendita sois vós entre as mulheres e bendito é o fruto do vosso ventre, Jesus.
1: Santa Maria, Mãe de Deus, rogai por nós, pecadores, agora e na hora de nossa morte. Amém.
0: Ave Maria, cheia de graça, o Senhor é convosco. Bendita sois vós entre as mulheres e bendito é o fruto do vosso ventre, Jesus.
1: Santa Maria, Mãe de Deus, rogai por nós, pecadores, agora e na hora de nossa morte. Amém.
0: Ave Maria, cheia de graça, o Senhor é convosco. Bendita sois vós entre as mulheres e bendito é o fruto do vosso ventre, Jesus.
1: Santa Maria, Mãe de Deus, rogai por nós, pecadores, agora e na hora de nossa morte. Amém.
0: Ave Maria, cheia de graça, o Senhor é convosco. Bendita sois vós entre as mulheres e bendito é o fruto do vosso ventre, Jesus.
1: Santa Maria, Mãe de Deus, rogai por nós, pecadores, agora e na hora de nossa morte. Amém.
0: Ave Maria, cheia de graça, o Senhor é convosco. Bendita sois vós entre as mulheres e bendito é o fruto do vosso ventre, Jesus.
1: Santa Maria, Mãe de Deus, rogai por nós, pecadores, agora e na hora de nossa morte. Amém.
0: Ave Maria, cheia de graça, o Senhor é convosco. Bendita sois vós entre as mulheres e bendito é o fruto do vosso ventre, Jesus.
1: Santa Maria, Mãe de Deus, rogai por nós, pecadores, agora e na hora de nossa morte. Amém.
0: Ave Maria, cheia de graça, o Senhor é convosco. Bendita sois vós entre as mulheres, e bendito é o fruto, mulheres, e bendito é o fruto, mulheres, e bendito é o fruto do vosso ventre, Jesus.
1: Santa Maria, Mãe de Deus, rogai por nós, pecadores, agora e na hora de nossa morte. Amém.
0: Ave Maria, cheia de graça, o Senhor é convosco. Bendita sois vós entre as mulheres e bendito é o fruto do vosso ventre, Jesus.
1: Santa Maria, Mãe de Deus, rogai por nós, pecadores, agora e na hora de nossa morte. Amém.
0: Ave Maria, cheia de graça, o Senhor é convosco. Bendita sois vós entre as mulheres e bendito é o fruto do vosso ventre, Jesus.
1: Santa Maria, Mãe de Deus, rogai por nós, pecadores, agora e na hora de nossa morte. Amém.
0: Ave Maria, cheia de graça, o Senhor é convosco. Bendita sois vós entre as mulheres e bendito é o fruto do vosso ventre, Jesus.
1: Santa Maria, Mãe de Deus, rogai por nós, pecadores, agora e na hora de nossa morte. Amém.
0: Glória ao Pai, ao Filho e ao Espírito Santo,
1: como era no princípio, agora e sempre. Amém.

0: Pai nosso que estais no céu, santificado seja o vosso nome. Venha a nós o vosso reino, seja feita a vossa vontade, assim na terra como no céu.
1: O pão nosso de cada dia nos dai hoje. Perdoai-nos as nossas ofensas, assim como nós perdoamos a quem nos tem ofendido. E não nos deixeis cair em tentação, mas livrai-nos do mal. Amém.
0: Ave Maria, cheia de graça, o Senhor é convosco. Bendita sois vós entre as mulheres, e bendito é o fruto do vosso ventre, Jesus.
1: Santa Maria, Mãe de Deus, rogai por nós, pecadores, agora e na hora de nossa morte. Amém.
0: Ave Maria, cheia de graça, o Senhor é convosco. Bendita sois vós entre as mulheres, e bendito é o fruto do vosso ventre, Jesus.
1: Santa Maria, Mãe de Deus, rogai por nós, pecadores, agora e na hora de nossa morte. Amém.
0: Ave Maria, cheia de graça, o Senhor é convosco. Bendita sois vós entre as mulheres, e bendito é o fruto do vosso ventre, Jesus.
1: Santa Maria, Mãe de Deus, rogai por nós, pecadores, agora e na hora de nossa morte. Amém.
0: Ave Maria, cheia de graça, o Senhor é convosco. Bendita sois vós entre as mulheres, e bendito é o fruto do vosso ventre, Jesus.
1: Santa Maria, Mãe de Deus, rogai por nós, pecadores, agora e na hora de nossa morte. Amém.
0: Ave Maria, cheia de graça, o Senhor é convosco. Bendita sois vós entre as mulheres, e bendito é o fruto do vosso ventre, Jesus.
1: Santa Maria, Mãe de Deus, rogai por nós, pecadores, agora e na hora de nossa morte. Amém.
0: Ave Maria, cheia de graça, o Senhor é convosco. Bendita sois vós entre as mulheres, e bendito é o fruto do vosso ventre, Jesus.
1: Santa Maria, Mãe de Deus, rogai por nós, pecadores, agora e na hora de nossa morte. Amém.
0: Ave Maria, cheia de graça, o Senhor é convosco. Bendita sois vós entre as mulheres, e bendito é o fruto do vosso ventre, Jesus.
1: Santa Maria, Mãe de Deus, rogai por nós, pecadores, agora e na hora de nossa morte. Amém.
0: Ave Maria, cheia de graça, o Senhor é convosco. Bendita sois vós entre as mulheres, e bendito é o fruto do vosso ventre, Jesus.
1: Santa Maria, Mãe de Deus, rogai por nós, pecadores, agora e na hora de nossa morte. Amém.
0: Ave Maria, cheia de graça, o Senhor é convosco. Bendita sois vós entre as mulheres, e bendito é o fruto do vosso ventre, Jesus.
1: Santa Maria, Mãe de Deus, rogai por nós, pecadores, agora e na hora de nossa morte. Amém.
0: Ave Maria, cheia de graça, o Senhor é convosco. Bendita sois vós entre as mulheres, e bendito é o fruto do vosso ventre, Jesus.
1: Santa Maria, Mãe de Deus, rogai por nós, pecadores, agora e na hora de nossa morte. Amém.
0: Glória ao Pai, ao Filho e ao Espírito Santo,
1: como era no princípio, agora e sempre. Amém.

0: Pai nosso que estais no céu, santificado seja o vosso nome. Venha a nós o vosso reino, seja feita a vossa vontade, assim na terra como no céu.
1: O pão

0: do mal. Amém.
1: Ave Maria, cheia de graça, o Senhor é convosco. Bendita sois vós entre as mulheres e bendito é o fruto do vosso ventre, Jesus.
0: Santa Maria, Mãe de Deus, rogai por nós, pecadores, agora e na hora de nossa morte. Amém.
1: Ave Maria, cheia de graça, o Senhor é convosco. Bendita sois vós entre as mulheres e bendito é o fruto do vosso ventre, Jesus.
0: Santa Maria, Mãe de Deus, rogai por nós, pecadores, agora e na hora de nossa morte. Amém.
1: Ave Maria, cheia de graça, o Senhor é convosco. Bendita sois vós entre as mulheres e bendito é o fruto do vosso ventre, Jesus.
0: Santa Maria, Mãe de Deus, rogai por nós, pecadores, agora e na hora de nossa morte. Amém.
1: Ave Maria, cheia de graça, o Senhor é convosco. Bendita sois vós entre as mulheres e bendito é o fruto do vosso ventre, Jesus.
0: Santa Maria, Mãe de Deus, rogai por nós, pecadores, agora e na hora de nossa morte. Amém.
1: Ave Maria, cheia de graça, o Senhor é convosco. Bendita sois vós entre as mulheres e bendito é o fruto do vosso ventre, Jesus.
0: Santa Maria, Mãe de Deus, rogai por nós, pecadores, agora e na hora de nossa morte. Amém.
1: Ave Maria, cheia de graça, o Senhor é convosco. Bendita sois vós entre as mulheres e bendito é o fruto do vosso ventre, Jesus.
0: Santa Maria, Mãe de Deus, rogai por nós, pecadores, agora e na hora de nossa morte. Amém.
1: Ave Maria, cheia de graça, o Senhor é convosco. Bendita sois vós entre as mulheres e bendito é o fruto do vosso ventre, Jesus.
0: Santa Maria, Mãe de Deus, rogai por nós, pecadores, agora e na hora de nossa morte. Amém.
1: Ave Maria, cheia de graça, o Senhor é convosco. Bendita sois vós entre as mulheres e bendito é o fruto do vosso ventre, Jesus.
0: Santa Maria, Mãe de Deus, rogai por nós, pecadores, agora e na hora de nossa morte. Amém.
1: Ave Maria, cheia de graça, o Senhor é convosco. Bendita sois vós entre as mulheres e bendito é o fruto do vosso ventre, Jesus.
0: Santa Maria, Mãe de Deus, rogai por nós, pecadores, agora e na hora de nossa morte. Amém.
1: Ave Maria, cheia de graça, o Senhor é convosco. Bendita sois vós entre as mulheres e bendito é o fruto do vosso ventre, Jesus.
0: Santa Maria, Mãe de Deus, rogai por nós, pecadores, agora e na hora de nossa morte. Amém.
1: Glória ao Pai, ao Filho e ao Espírito Santo.
0: Como era no princípio, agora e sempre. Amém.

0: Nosso que estais no céu, santificado seja o vosso nome. Venha a nós o vosso reino, seja feita a vossa vontade, assim na terra como no céu.
1: O pão nosso de cada dia nos dai.

0: nosso mal. Amém.
1: Ave Maria, cheia de graça, o Senhor é convosco. Bendita sois vós entre as mulheres e bendito é o fruto do vosso ventre, Jesus.
0: Santa Maria, Mãe de Deus, rogai por nós, pecadores, agora e na hora de nossa morte. Amém.
1: Ave Maria, cheia de graça, o Senhor é convosco. Bendita sois vós entre as mulheres e bendito é o fruto do vosso ventre, Jesus.
0: Santa Maria, Mãe de Deus, rogai por nós, pecadores, agora e na hora de nossa morte. Amém.
1: Ave Maria, cheia de graça, o Senhor é convosco. Bendita sois vós entre as mulheres e bendito é o fruto do vosso ventre, Jesus.
0: Santa Maria, Mãe de Deus, rogai por nós, pecadores, agora e na hora de nossa morte. Amém.
1: Ave Maria, cheia de graça, o Senhor é convosco. Bendita sois vós entre as mulheres e bendito é o fruto do vosso ventre, Jesus.
0: Santa Maria, Mãe de Deus, rogai por nós, pecadores, agora e na hora de nossa morte. Amém.
1: Ave Maria, cheia de graça, o Senhor é convosco. Bendita sois vós entre as mulheres e bendito é o fruto do vosso ventre, Jesus.
0: Santa Maria, Mãe de Deus, rogai por nós, pecadores, agora e na hora de nossa morte. Amém.
1: Ave Maria, cheia de graça, o Senhor é convosco. Bendita sois vós entre as mulheres e bendito é o fruto do vosso ventre, Jesus.
0: Santa Maria, Mãe de Deus, rogai por nós, pecadores, agora e na hora de nossa morte. Amém.
1: Ave Maria, cheia de graça, o Senhor é convosco. Bendita sois vós entre as mulheres e bendito é o fruto do vosso ventre, Jesus.
0: Santa Maria, Mãe de Deus, rogai por nós, pecadores, agora e na hora de nossa morte. Amém.
1: Ave Maria, cheia de graça, o Senhor é convosco. Bendita sois vós entre as mulheres e bendito é o fruto do vosso ventre, Jesus.
0: Santa Maria, Mãe de Deus, rogai por nós, pecadores, agora e na hora de nossa morte. Amém.
1: Ave Maria, cheia de graça, o Senhor é convosco. Bendita sois vós entre as mulheres e bendito é o fruto do vosso ventre, Jesus.
0: Santa Maria, Mãe de Deus, rogai por nós, pecadores, agora e na hora de nossa morte. Amém.
1: Ave Maria, cheia de graça, o Senhor é convosco. Bendita sois vós entre as mulheres e bendito é o fruto do vosso ventre, Jesus.
0: Santa Maria, Mãe de Deus, rogai por nós, pecadores, agora e na hora de nossa morte. Amém.

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1: Noventa e um ponto sete.

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0: 6:57.
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7: Sejam todos bem-vindos à nossa celebração. Acolhemos a todos os presentes na Igreja Matriz e também aqueles que nos acompanham através da Rádio Ipiranga e das redes sociais de nossa paróquia. Rezaremos hoje pelas intenções trazidas em nossos corações, pelas intenções colocadas aos pés do altar e pelas seguintes intenções: pelas almas de José Lopes Peixó e Valentim Campa. Celebramos hoje, com alegria e ação de graças, o aniversário da dedicação da Catedral Basílica Menor de Nossa Senhora da Luz dos Pinhais, Igreja Mãe da Arquidiocese de Curitiba. Em Cristo, pedra angular, também nós somos edificados como templo santo e morada do Espírito. Que esta casa de oração permaneça sempre aberta a todos os povos, conduzindo-nos ao encontro com Deus e tornando-se para tantos lugar de acolhida, de conversão e de salvação. Com espírito de gratidão, iniciemos nossa celebração.

0: Louvado seja nosso Senhor Jesus Cristo.
1: Para sempre seja louvado.
0: Sejamos todos bem-vindos a esta Santa Missa, nosso compromisso com Deus neste domingo, onde também hoje, com toda a nossa arquidiocese, celebramos e nos alegramos pela dedicação da nossa Catedral Basílica. Que Deus nosso Senhor renove em toda a nossa arquidiocese o nosso compromisso como igreja de continuar evangelizando e realizando a missão que Cristo nos confiou aqui nesta porção amada do povo de Deus. Por isso celebremos em nome do Pai e do Filho e do Espírito Santo.
1: Amém.
0: Que a graça de nosso Senhor Jesus Cristo, o amor do Pai e a comunhão do Espírito Santo estejam convosco.
1: Bendito seja Deus que nos reuniu no amor de Cristo.
0: E para bem celebrarmos estes santos mistérios, reconheçamos os nossos pecados diante do nosso Deus, para que assim Ele com a sua misericórdia nos auxilie e possamos nós participarmos dignamente destes mistérios da nossa salvação.

0: Deus Todo-Poderoso, tenha compaixão de nós, perdoe os nossos pecados e nos conduza à vida eterna.
1: Amém.
0: Com alegria, entoemos o hino de louvor.

0: Oremos. Ó Deus, com pedras vivas e escolhidas, preparais um templo eterno para a vossa glória. Aumentai na vossa igreja os dons do Espírito que lhe destes, para que vosso povo fiel cresça sempre mais, edificando a Jerusalém celeste. Por nosso Senhor Jesus Cristo, vosso Filho, que é Deus e convosco vive e reina, na unidade do Espírito Santo, por todos os séculos dos séculos.
1: Amém.
0: Sentados, ouçamos a liturgia da palavra.
2: Leitura do livro do profeta Isaías. Assim fala o Senhor: cumpri o dever e praticai a justiça. Minha salvação está prestes a chegar, e minha justiça não tardará a manifestar-se. Aos estrangeiros que aderem ao Senhor, prestando-lhe culto, honrando o nome do Senhor, servindo como servos seus, a todos os que observam o sábado e não profanam, e aos que mantêm aliança comigo, a esses conduzirei o meu santo monte e os alegrarei em minha casa de oração. Aceitarei com agrado em meu altar seus holocaustos e vítimas, pois minha casa será chamada casa de oração para todos os povos. Palavra do Senhor.
1: Graças a Deus.

0: Leitura da Carta de São Paulo aos Efésios. Irmãos, já não sois mais estrangeiros nem migrantes, mas concidadãos dos santos. Sois da família de Deus. Vós fostes integrados no edifício que tem como fundamento os apóstolos e os profetas, e o próprio Jesus Cristo como pedra principal. É nele que toda a construção se ajusta e se eleva para formar um templo santo no Senhor. E vós também sois integrados nesta construção para vos tornardes morada pelo Espírito. Palavra do Senhor.
1: Graças a Deus.

0: O Senhor esteja convosco.
1: Ele está no meio de nós.
0: Proclamação do Evangelho de Jesus Cristo segundo Lucas.
1: Glória a vós, Senhor.
0: Naquele tempo, Jesus tinha entrado em Jericó e estava atravessando a cidade. Havia ali um homem chamado Zaqueu, que era chefe dos cobradores de impostos e muito rico. Zaqueu procurava ver quem era Jesus, mas não conseguia por causa da multidão, pois era baixo. Então ele correu à frente e subiu numa figueira para ver Jesus, que devia passar por ali. Quando Jesus chegou ao lugar, olhou para cima e disse: Zaqueu, desce depressa, hoje eu devo ficar na tua casa. Ele desceu depressa e recebeu Jesus com alegria. Ao ver isso, todos começaram a murmurar, dizendo: ele foi hospedar-se na casa de um pecador. Zaqueu ficou de pé e disse ao Senhor: Senhor, eu dou a metade dos meus bens aos pobres, e se defraudei alguém, vou devolver 4 vezes mais. Jesus lhe disse: hoje a salvação entrou nesta casa, porque também este homem é um filho de Abraão. Com efeito, o Filho do Homem veio procurar e salvar o que estava perdido. Palavra da salvação.
1: Glória a vós, Senhor.
2: Iniciamos este mês de setembro, primeiro domingo do mês de setembro, relembrando que na igreja, na dinâmica da liturgia e sobretudo espiritual, nós celebramos o mês de setembro, o mês da Bíblia, o mês da palavra de Deus. É um mês para que eu e você possamos renovar sobretudo o nosso amor à palavra de Deus, mas ao mesmo tempo nos comprometer com esta palavra. A palavra de Deus, ela não é só um livro para ser lida, mas é uma história que se realiza na nossa vida e algo para ser comprometido com cada um de nós. É por isso que na carta aos Hebreus se diz que a palavra de Deus, ela é viva e eficaz. Viva, porque ela atualiza na nossa vida um mistério, ela nos fala ao nosso cotidiano. Por isso também a palavra, diz o salmista, é luz para os nossos passos, é, sobretudo, fortaleza e alimento para a nossa alma. Quando, na realidade espiritual de cada um de nós, adentramos... É ruído daqui? Eu falei, ué, será que eu estou gritando demais aqui? É de lá, que Deus abençoe e que abafe esse som, né? Eu nunca peço para queimar o som, mas que abafe, abafe, né? Se um dia queimar é porque eu rezei demais, aí desculpa, né? Podia ter rezado um pouquinho menos. Não preciso queimar, mas que dê alguma coisa num cabo ali só para parar no momento e já... Ó, já parou um pouco, viu? É, brinca com o Padre Fernando para você ver. Voltou. É só para o encardido achar que ele tem poder em alguma coisa. Mas esse adentrar-se na palavra de Deus, ela é viva porque ela fala sobretudo ao que nós estamos vivenciando. Acho que cada um de nós já teve essa experiência de poder ler algumas passagens do Evangelho, e talvez passagens já conhecidas, e naquele momento exato da nossa vida, Deus nos comunica algo. Depois de um tempo, você vai novamente rezar com essa mesma palavra e vai te dizer algo novo, alguma outra realidade. Por quê? Porque a nossa vida, ela está em constante movimento. E não é a mesma coisa domingo passado que hoje, né? Domingo passado você estava numa situação, numa realidade, hoje você está numa outra realidade, numa outra situação. Ela é viva porque entra em nossas vidas, não é um livro histórico, mas é uma palavra viva. E por isso, quando eu adentro dentro da história da salvação... Eita glória, já terminou a festa dos caminhoneiros já, hein? Mas esse veio atrasado. Mas Quando nós adentramos na história da salvação que nos é revelada na Sagrada Escritura, a nossa própria história, ela se torna justamente comunhão com o plano de amor de Deus para cada um de nós. Então, como um primeiro compromisso desse mês de setembro, se você ainda não o fez, coloca em destaque a tua palavra, a tua Bíblia, ali na tua casa. Ah, mas eu não tenho altar. Não precisa mandar construir tua casa agora um altar. Faça ali, num lugar de destaque, na estante, na mesa, o que for. Coloca a Bíblia, uma flor, uma luz, uma vela, né, para justamente indicar isso. Para que quando você passe por ali, você possa olhar e aquele símbolo, aquele sinal, te fale algo. E você lembre, pelo menos. Se você lembrar disso, pelo menos já cumpriu o objetivo de colocar a Bíblia ali. Se quando você olhar para ela, você disser assim, eu tenho que rezar. Pronto, já valeu a pena ter colocado a Bíblia ali. Por quê? Porque a palavra de Deus, repito, não é um livro para ser lido, mas é vida para ser orada e colocada na prática do nosso dia a dia. Então, e cada um de nós, dentro dos nossos lares, em nossas casas, possamos, sobretudo nesse mês de setembro, não só, mas sobretudo agora, dar esse destaque para a palavra de Deus em nossas vidas. Se puder rezar, né, uma passagem do Evangelho, ou até mesmo ler em família, louvado seja Deus. Né? Não podemos ficar só no mínimo. O mínimo nos ajuda no nosso compromisso. Mas cada um de nós é chamado também a ir, como Jesus dizia há poucos dias, ir a águas mais profundas. A própria palavra de Deus hoje vem nos orientar e nos recordar algo muito belo dentro da nossa vida cristã. Hoje, como Igreja Arquidiocesana, estamos celebrando a dedicação da Catedral Basílica Nossa Senhora da Luz dos Pinhais, a nossa catedral, que é a mãe de todas as outras igrejas em nossa arquidiocese. Por que celebrar a dedicação de uma igreja, de uma construção? Porque todo templo, toda construção sagrada, ela é dedicada para o culto divino. É para isso. Ela é dedicada para um uso exclusivo. Não é que a gente pode... Não, não pode. A igreja é dedicada para o culto divino. E é por isso que se busca que a própria arquitetura, a arte, tudo nos fale do divino. Porque é um lugar de oração. A própria primeira leitura hoje, o profeta... Deus falava através do profeta, a minha casa será chamada casa de oração para todos os povos. A igreja, ela é esse lugar de encontro com Deus, porque Deus habita nela. Estava pensando eu ali agora há pouco, quando a gente vai nessas belíssimas construções arquitetônicas, a gente vai em algumas igrejas até onde pessoas renomadas fizeram, né, a arquitetura, as pinturas. A igreja, ela não é bela porque fulano de tal pintou, ou porque fulano de tal a construiu. A igreja, ela é bela e rica, nesse sentido, por causa de quem a habita, que é Deus. Senão, seria como um museu a mais, onde... Várias pessoas, autores, né, participaram da construção dela. Mas na igreja, não. A igreja, a beleza litúrgica, ritual, a beleza arquitetônica e tudo, nos leva a contemplar aquele que habita o coração da igreja, que é o próprio Cristo Jesus, nosso Senhor. Ele é a pedra angular, mas é por ele que toda essa realidade construída deve nos levar a uma maior intimidade e espírito de oração. De fato, algo que em nosso tempo precisamos recuperar é esse sentido do sagrado, porque muito se perdeu esse sentido do sagrado. Se nós olhamos as construções antigas, e graças a Deus nós temos aqui a nossa querida Igreja Matriz, que já é uma igreja bicentenária, nós olhamos toda essa beleza. Agora sim eu vou pedir para você se distrair um pouco, é um segundo, tá? Dá uma olhadinha ali assim no forro, olha para os lados aí, porque às vezes você veio na correria e acabou nem contemplando a beleza da nossa igreja. A gente já está tão acostumado, né? Às vezes quando eu posto foto ou vídeos aqui da Igreja Matriz, o pessoal, né, de São Paulo, o pessoal de onde eu já passei, fala, meu Deus, para que igreja linda. Eu falo, é mesmo, eu cada vez que entro aqui, sempre fico olhando alguma coisa nova assim, porque algo me chama a atenção. Tudo isso é feito para quê? Para que nós possamos distinguir visualmente, para começar, visualmente, o sagrado daquilo que nós chamamos o profano, dentro da realidade teológica, tá? Não estou dizendo profano que é tudo do diabo, não, porque às vezes a gente tem um pouco essa coisa, ah, o que é profano é ruim, o que a gente não pode fazer, não. Essa distinção é o que é consagrado a Deus e o que não é consagrado a Deus, para o uso do culto divino. Quando você entra numa igreja, a realidade estrutural, ela deve te levar já a esse contato com o divino. É por isso que quando você entra na igreja, o teu próprio coração, ele já percebe que, opa, eu estou num lugar diferente. Por isso, o silêncio, a arquitetura, a beleza, tudo me remete ao quê? A Deus. Tudo me remete a Deus. E o que eu falo que nós temos que recuperar é justamente essa consciência, né? De preservar, de cuidar daquilo que é sagrado, daquilo que é para Deus. Se olharmos, os antigos tinham uma consciência muito maior disso. Tinham essa consciência, também se nós olhamos as belíssimas catedrais, os lugares, de que para Deus o melhor. Por quê? Porque é para Deus, é para a sua casa. E por isso as igrejas sempre belas, construídas, limpas, arrumadas. Por quê? Porque não é algo do povo, mas é algo para Deus. É a casa de Deus onde o povo se reúne para se encontrar com Ele. Na tua casa, quando vai visita, você não chega até quase reconstruir tua casa. Eu lembro, o pior que essa é transmitida, mas ela está viajando, então não tem problema, minha mãe. Porque às vezes ela assiste aqui, né? Depois ela fica puxando meu orelho. Por que você fica falando isso e tal? Eu falei assim, ué, isso é verdade, né? Mas eu lembro lá na minha casa que, meu Deus, quando eu ia visitar, quando alguém ia visitar, ou se o padre dissesse que ia lá em casa, pronto. Aí era sexta-feira, todo mundo para a faxina. Mas era arrumar a casa, limpar a casa, organizar e tudo, porque aí o padre ia lá, ficava meia hora para tomar um café e ia embora. Mas valeu a faxina, né? Pelo menos. Ué, se vem alguém de fora e eu quero que na minha casa seja bem recebido, que veja as coisas organizadas e tudo, por que na casa de Deus nós não temos que ter o mesmo cuidado, não é mesmo? Por isso o cuidado, o zelo, não é só das pessoas que estão à frente da comunidade como coordenação. Num lugar, eu ia falar o lugar quase, meu anjo guardou aqui e tal, num lugar do mundo por onde eu já passei, eu lembro de uma vez, numa reunião, a gente estava falando sobre isso, sobre o cuidado da igreja, a limpeza da igreja e tudo. E eu lembro que umas pessoas disseram assim, ah não, padre, vamos pagar alguém para ir lá limpar. Falei, gente, rasgou minha alma aquilo. Porque eu, desde criança, aprendi, não só por teoria, mas por prática, que na casa de Deus todo mundo tem responsabilidade. Não é um clube onde eu pago minha mensalidade e me responsabilizo os outros por cuidar. Aí eu entro, vejo alguma coisa e tal, deixo ali, estou nem aí. Não, a casa de Deus, todos nós temos que ter o cuidado. Todos nós. Eu lembro, como criança, quantas vezes ir com a minha mãe lá na igreja, para a gente lavar a igreja e tudo. Tinha um grupo de jovens, a gente se organizava com 4 semanas. Cada final de semana era uma pastoral quem realizava a limpeza da igreja. Ai, mas é que hoje a gente tem menos tempo. Ai, vou morder minha língua, não vou falar o que vocês têm. Não é menos tempo não, tá? Porque tempo a gente sempre arruma para as outras coisas. É, às vezes, a facilidade de jogar a responsabilidade para os outros, o que nós, no nosso tempo atual, estamos vivendo, viu? E não é só com a questão da igreja, não. Tudo que a gente puder terceirizar, a gente terceiriza. Ai, eu tenho que fazer isso. Ai, viu, eu te pago para você fazer isso aqui. Faz lá para mim. Por quê? Porque eu não quero ter trabalho. Não quero me complicar e tudo isso. Mas eu lembro que a gente fazia isso. E os jovens, tinha um dia que era só dos jovens. Lógico que os adultos também iam, né? Porque os jovens, você sabe como é que ele é, né? Tipo, ele gosta só de gastar produto, mas dizer que ficou limpo não ficou, né? A gente gastava todos os produtos da semana, mas ficar limpo eram os adultos quem garantiam. Mas era tão bonito, porque a gente ia, todo mundo, arrancar os bancos para lá, tudo isso e tal. A gente chamava as tia, né? As mães falavam, tia, o que a gente vai fazer? Faz isso, arrasta o banco, arrasta o outro, não sei o quê, ó, joga esse produto, esfrega o chão, não sei o quê, tal, tal, tal. Você vai tirando o pó daqui, vai tirando o pó dali. Uma hora e meia, assim e tal. A gente cantava, a gente rezava e tudo. mas era o nosso momento de cuidar do templo, da casa de Deus, de ter esse cuidado, né? E era

e não cuidar do templo que sou eu. E não ter essa consciência de quem habita em mim. E isso é cada um de nós quem tem que fazer esse esforço. Não são os outros quem tem que fazer com que nós tomemos essa consciência. Mas somos nós. Nós é quem temos que olhar para esta realidade, por isso eu falo, realidade espiritual, que é que nós somos casa de Deus. Há uma santa, Santa Elizabeth da Trindade, eu já falei dela algumas vezes aqui, mas é importante recordar hoje, nesse dia da dedicação da nossa catedral, recordar o que ela diz, e ela trouxe novamente a espiritualidade da igreja. Nos seus escritos, ela fala muito sobre que cada um de nós, batizados, somos templos, casa de Deus, habitados pelo Senhor. A partir do momento em que aquela água foi jogada sobre a sua cabeça, e o padre ou o diácono ou quem foi que te batizou, disse, eu te batizo, e em nome da igreja fez, em nome do Pai, do Filho e do Espírito Santo, você se tornou casa de Deus. Hoje há pessoas que vivem como se fossem casas abandonadas, como se Deus não existisse. Mas o fato é que se é batizado, é a casa de Deus. Houve um tempo, eu lembrava de manhã, que teve uma modinha, né? Porque o mundo ele é sempre empurrado pelos modismos, as modinhas que vão acontecendo. Aí um povo meio que se revoltou contra a igreja, porque não estava de acordo com aquilo que a igreja pede, tudo isso tal. Foram na frente das catedrais, de algumas catedrais, eu acho que até em Curitiba foram, para queimar o certidão de batismo deles, porque eles queriam se desbatizar. Gastaram fogo e queimaram papel, porque não serviu para nada. Porque não existe isso de se desbatizar. O batismo é para a vida eterna. E a pessoa que recebe o batismo é filha de Deus nesta vida. No céu vai ser filho de Deus, batizado. No purgatório vai ser filho de Deus, batizado, purgando, né? Esperando passar o tempo do purgatório para chegar no céu. Mas já está salvo, pelo menos, graças a Deus. E quem estiver lá no foguinho eterno, pois vai queimar sendo filho de Deus. Porque o batismo não vai se apagar. Porque é uma marca indelével, como nós chamamos na teologia. É algo que não se apaga. É algo que é para a eternidade. Então, se eu e você, no dia do nosso batismo, recebemos a graça de ser templos vivos do Espírito Santo, o mesmo cuidado, a mesma dedicação, o mesmo zelo que devemos ter pela casa de Deus, estrutura externa, devemos ter por nós também. O cuidado da nossa saúde física, cuidado da nossa saúde espiritual, da presença de Deus em nós. Porque é só a partir desta consciência de quem sou eu, casa de Deus, que eu vou ter o mesmo respeito e cuidado para com a pessoa que está à minha frente. Porque se eu não me considero casa de Deus, ou se eu não sou consciente de quem habita em mim, como posso eu respeitar a outra pessoa? Como vou eu querer e amar a outra pessoa, que também é casa de Deus, se primeiro eu não tomo, não é verdade, a consciência de que eu sou casa de Deus? Hoje é um dia, então, para lembrarmos dessa realidade espiritual e renovar o nosso compromisso. Eu sou casa de Deus, não sou casa vazia. Ah, e Santa Elizabeth, ela justo concluía o seu pensamento, né? Todos são casas de Deus, mas muitos vivem como se fossem casas abandonadas. E já não tem esse cuidado de Deus dentro de si. Esquecem que há um Deus que habita no seu coração. Que são casas habitadas, não estão à venda, não. Não estão de aluguel. Já há alguém que habita. E esse alguém já te tornou propriedade exclusiva dele. E isso é maravilhoso. Porque nós nunca estaremos sós. É assim que tomamos essa consciência daquilo que Jesus realizou com Zaqueu, pedindo para ele descer, porque hoje Jesus precisava entrar na sua casa. Que o Senhor renove em cada um de nós esta consciência de sermos morada de Deus, para cuidarmos daquilo que somos, o nosso interior. Nos ajude também a recobrar essa consciência do cuidado da casa de Deus, que é o templo onde todos nós somos responsáveis por isso. Teve uma vez que eu falei aqui, eu acho que eu não vou repetir agora, né, porque já me delonguei, mas quem sabe outro dia a gente volta sobre esse tema. Mas alguns lembrarão, até repercutiu bastante em nosso município, graças ao bom Deus, sobre a questão da roupa de missa, lembram?
Todo mundo depois falou: ai meu Deus, e esse Leão?

0: Por quê? Porque se eu vou à casa de Deus, eu não estou indo para qualquer lugar. Eu estou indo para a casa de Deus. E por isso eu preciso também cuidar de mim, que sou o templo de Deus, mas preciso cuidar do lugar que é templo de Deus, e mais ainda, preciso cuidar das pessoas que estão ao meu redor, porque elas também são casa de Deus. Por isso que eu amo frio. Porque no frio vem todo mundo elegante para a igreja. Maravilhoso. Para mim, se eu pudesse, era inverno o ano inteiro. Porque a gente não precisava se preocupar. Não precisava se preocupar justamente, não é nem tanto pelo modo com o qual eu estou indo para a igreja, mas é pelo qual o modo os outros estão vindo para a igreja. Eu até perguntava para o diácono, né? Falei assim, por que aqui no Brasil a gente usa esses jalequinhos de leitura? Porque em outro lugar não existe isso. Ou eu estou muito com a minha amnésia já adiantada, mas os outros lugares do mundo onde eu passei, o leitor não veste nenhum jalequinho para ir proclamar a leitura. Talvez a resposta, e não é porque eu digo por causa dos nossos, mas talvez, né, pode ser que, às vezes aqui no Brasil, a gente tem uma cultura de ir para a igreja como se a gente estivesse indo para o supermercado ou qualquer coisa, e aí, às vezes, não é que a pessoa está vestida adequadamente para ir fazer uma leitura, né? Por isso, melhor, então, bota um jalequinho, bota alguma tunicazinha para poder você se esconder. Porque quem é que tem que ser proclamado quando a leitura é feita? Quem é? Povo amado de Deus. Quando alguém está lendo aqui, o que vocês prestam atenção? Na pessoa? Se presta atenção na pessoa, a partir de hoje vocês não vão prestar atenção na pessoa, não. Porque é a palavra que está sendo proclamada. Por isso a pessoa que está ali lendo, ela está proclamando. Não está declamando nem nada, é proclamando, não é mesmo? Então a gente tem que prestar atenção no que está sendo proclamado. Por isso é até interessante até a reflexão, porque não é só para os leitores. Veja o diácono, o padre. Por que eu não posso vir de qualquer jeito para celebrar? Ah, hoje eu quero ir, sei lá, bato o exemplo aí, com a roupa que eu quiser. Posso até vir, mas eu me revisto de uma túnica, me revisto de uma casula. Por quê? Porque não é o padre o importante, mas é Jesus Cristo, a mensagem que está sendo transmitida, não é? Então, até mesmo o fato da pessoa colocar ali um jalequinho ou algo assim tal, é talvez para mostrar também que o importante não é a pessoa. Porque senão, pode acontecer de que às vezes, né? Ah, é o meu dia de leitura. Aí sim eu me produzo tudo, coloco a minha melhor roupa, tudo, porque eu vou ler. Aí depois nos outros dias, né? Vamos deixar no para não dar exemplos. Está entendendo isso? Mas tudo isso é por uma realidade, não é porque a igreja é chata, não me deixa ir do jeito que eu quero. Meu irmão, existe uma realidade que se chama sentido comum, que eu acho que é um que está sendo perdido, já não está sendo muito comum não, está sendo bem raro assim na vida dos outros. Mas não é em qualquer lugar que eu posso entrar de qualquer jeito. Então nós precisamos recuperar também esse sentido do sagrado, né? Sentido do sagrado enquanto templo, sentido do sagrado enquanto pessoa, mas também o sentido do sagrado na vida do meu irmão. Tomara que essa liturgia, essa reflexão, possa ajudar a cada um de nós também a se comprometer com aquilo que Deus vai nos pedindo, mas de fato, para sermos templos vivos da sua graça, aqui onde Ele nos colocou, para que a sua glória se manifeste, para que a sua glória perdure e esteja sempre presente no meio de nós. Louvado seja nosso Senhor Jesus Cristo. Vamos ficar de pé e juntos vamos renovar a profissão da nossa fé, rezando: creio em um só Deus, Pai Todo-Poderoso, Criador do céu e da terra,
1: de todas as coisas visíveis e invisíveis.
0: Creio em um só Senhor, Jesus Cristo, Filho unigênito de Deus, nascido do Pai antes de todos os séculos, Deus de Deus, Luz da luz, Deus verdadeiro de Deus verdadeiro,
1: gerado, não criado, consubstancial ao Pai, Por ele todas as coisas foram feitas, e por nós, homens, e para nossa salvação, desceu dos céus, e se encarnou pelo Espírito Santo, no seio da Virgem Maria, e se fez homem. Também por nós foi crucificado sob Pôncio Pilatos, padeceu e foi sepultado. Ressuscitou ao terceiro dia, conforme as Escrituras, e subiu aos céus, onde está sentado à direita do Pai, e de novo há de vir em sua glória, para julgar os vivos e os mortos, e o seu reino não terá fim. Creio no Espírito Santo, Senhor, que dá a vida, e procede do Pai e do Filho, e com o Pai e o Filho é adorado e glorificado, ele que falou pelos profetas. Creio na Igreja, una, santa, católica e apostólica. Professo um só batismo para a remissão dos pecados, e espero a ressurreição dos mortos e a vida do mundo que há de vir. Amém. Elevemos ao nosso bom Deus as nossas preces e súplicas, confiantes que Ele, como bom Pai, ouve atento a cada um dos nossos pedidos.
2: Pela nossa Igreja e pela Arquidiocese de Curitiba, celebrante do aniversário de dedicação à sua Catedral Basílica, para que, fundamentada sobre os apóstolos e tendo o próprio Cristo como pedra angular, continue a ser verdadeiramente uma casa de oração para todos os povos, espaço de acolhida, fé e comunhão, oremos ao Senhor.
1: Senhor, escutai a nossa prece.
2: Pelos fiéis que exercem seus ministérios, pela catequese, liturgia e caridade, e por todos os que anunciam a palavra como sentinela de Deus, para que saibam sair ao encontro dos que necessitam, promovendo a conversão, a justiça e a partilha, oremos ao Senhor.
1: Senhor, escutai a nossa prece.
2: Pelos idosos, doentes, e por quanto sofrem com a maldade ou a indiferença dos irmãos, para que sintam o alento do amor divino através da vida dos voluntários e das instituições que tornam mais leve o fardo dos que sofrem, oremos ao Senhor.
1: Senhor, escutai a nossa prece.
2: Pela nossa comunidade reunida em nome de Jesus e por todas as nossas famílias, para que permaneçam firmes no amor, na fidelidade e na honestidade do trabalho, crescendo como templo vivo do Espírito Santo e testemunhando a salvação que hoje entra em nossas casas, oremos ao Senhor.
1: Senhor, escutai a nossa prece.
0: Tudo isso, ó Pai, nós vos pedimos pelo mesmo Cristo, nosso Senhor.
1: Amém.
0: Sentados com o canto, façamos o ofertório.

0: Orai, irmãos e irmãs, para que o meu e o vosso sacrifício seja aceito por Deus, Pai Todo-Poderoso.
1: Receba o Senhor por tuas mãos esse sacrifício para a glória do seu nome, para nosso bem e de toda a sua santa igreja.
0: Aceitai, Senhor, as nossas oferendas e concedei aos que vos suplicam a obter a força dos sacramentos e o fruto de suas preces. Por Cristo nosso Senhor.
1: Amém.
0: O Senhor esteja convosco.
1: Ele está no meio de nós.
0: Corações ao alto.
1: O nosso coração está em Deus.
0: Demos graças ao Senhor, nosso Deus.
1: É nosso dever e nossa salvação.
0: Na verdade, digno e justo, é nosso dever e salvação dar-vos graças sempre e em todo lugar. Senhor Pai Santo, Deus Eterno e Todo-Poderoso, vós, doador da graça, vos dignais habitar esta casa de oração, para que com vosso constante auxílio e favorecidos por vossos dons, nos tornemos templo do Espírito Santo, resplandecendo pela santidade de vida. Também, sem cessar, santificais a Igreja, esposa de Cristo, simbolizada nos templos visíveis, para que como mãe, exultante de muitos filhos, seja acolhida em vossa glória no céu. Por isso, unidos aos anjos e todos os santos, nós vos aclamamos jubilosos, cantando a uma só voz.

0: Na verdade, vós sois santo, ó Deus do universo, e tudo o que criastes proclama vosso louvor, porque por Jesus Cristo, vosso Filho e Senhor nosso, e pela força do Espírito Santo, dais vida e santidade a todas as coisas, e não cessais de reunir para vós um povo, que vos ofereça em toda parte do nascer ao pôr do sol, um sacrifício perfeito. Por isso, ó Pai, nós vos suplicamos, santificai pelo Espírito Santo as oferendas que vos apresentamos para serem consagradas, a fim de que se tornem o corpo e o sangue de vosso Filho, nosso Senhor Jesus Cristo, que nos mandou celebrar estes mistérios.
1: Enviai o vosso Espírito Santo.
0: Na noite em que ia ser entregue, Jesus tomou o pão, pronunciou a bênção de ação de graças, partiu e o deu a seus discípulos, dizendo: tomai todos e comei, isto é o meu corpo, que será entregue por vós.

Do mesmo modo, no fim da ceia, ele tomou o cálice em suas mãos, pronunciou a bênção de ação de graças e o deu a seus discípulos, dizendo: Tomai todos e bebei. Este é o cálice do meu sangue, o sangue da nova e eterna aliança, que será derramado por vós e por todos para a remissão dos pecados. Fazei isto em memória de mim.

0: Celebrando agora, ó Pai, o memorial da paixão redentora do vosso Filho, da sua gloriosa ressurreição e ascensão ao céu, e enquanto esperamos sua nova vinda, nós vos oferecemos em ação de graças este sacrifício vivo e santo.
1: Aceitai, ó Senhor, a nossa oferta.
0: Olhai com bondade a oblação da vossa igreja e reconhecei nela o sacrifício que nos reconciliou convosco. Concedei que, alimentando-nos com o corpo e o sangue do vosso Filho, repletos do Espírito Santo, nos tornemos em Cristo um só corpo e um só Espírito.
1: O Espírito nos una num só corpo.
0: Que o mesmo Espírito faça de nós uma eterna oferenda para alcançarmos a herança com os vossos eleitos. A Santíssima Virgem Maria, Mãe de Deus, São José, seu Esposo, os vossos santos apóstolos e gloriosos mártires e todos os santos que não cessam de interceder por nós na vossa presença.
1: Fazei de nós uma perfeita oferenda.
0: Nós vos suplicamos, Senhor, que este sacrifício da nossa reconciliação estenda a paz e a salvação ao mundo inteiro. Confirmai na fé e na caridade a vossa igreja que caminha neste mundo com o vosso servo, o Papa Leão, e o nosso bispo José Antônio, seus bispos auxiliares Reginei e Adenes, com os bispos do mundo inteiro, os presbíteros e diáconos, os outros ministros e o povo por vós redimido. Atendei propício às preces desta família que reunistes em vossa presença. Reconduzi a vós, Pai de misericórdia, todos os vossos filhos e filhas dispersos pelo mundo inteiro.
1: Lembrai-vos, ó Pai, da vossa igreja.
0: Acolhei com bondade no vosso reino os nossos irmãos e irmãs que partiram desta vida e todos os que morreram na vossa amizade. Lembremos os falecidos colocados como intenção de modo especial por José Lopes e Valentim Campa. Unidos a eles, esperamos também nós saciar-nos eternamente da vossa glória. Por Cristo, Senhor nosso, por Ele, dais ao mundo todo bem e toda graça. Por Cristo, com Cristo, em Cristo, a vós, Deus Pai Todo-Poderoso, na unidade do Espírito Santo, toda a honra e toda a glória por todos os séculos dos séculos.

0: Rezemos juntos com amor e confiança a oração que o Senhor nos ensinou. Pai nosso,
1: que estais no céu, santificado seja o vosso nome. Venha a nós o vosso reino. Seja feita a vossa vontade, assim na terra como no céu. O pão nosso de cada dia nos dai hoje. Perdoai-nos as nossas ofensas, assim como nós perdoamos a quem nos tem ofendido. E não nos deixeis cair em tentação, mas livrai-nos do mal.
0: Livrai-nos de todos os males, ó Pai, e dai-nos hoje a vossa paz. Ajudados pela vossa misericórdia, sejamos sempre livres do pecado e protegidos de todos os perigos, enquanto aguardamos a feliz esperança e a vinda do nosso Salvador Jesus Cristo.
1: Vosso é o reino, o poder e a glória para sempre.
0: Senhor Jesus Cristo, dissestes aos vossos apóstolos: eu vos deixo a paz, eu vos dou a minha paz. Não olheis os nossos pecados, mas a fé que anima a vossa igreja. Dai-lhe segundo o vosso desejo a paz e a unidade, vós que sois Deus com o Pai e o Espírito Santo.
1: Amém.
0: A paz do Senhor esteja sempre convosco.
1: O amor de Cristo nos uniu.

0: Quem come minha carne e bebe meu sangue permanece em mim e eu nele. Eis o Cordeiro de Deus que tira o pecado do mundo.
1: Senhor, eu não sou digno de que entreis em minha morada, mas dizei uma palavra e serei salvo.
0: Que o corpo e o sangue de Cristo nos guardem para a vida eterna. Amém.

Como de costume, para o momento da comunhão, podemos formar duas filas, vindo pelo corredor lateral e retornando, vindo pelo corredor central e retornando pelos corredores laterais. Ao aproximar-se para receber a comunhão, comungue diante do sacerdote ou ministro em sinal de respeito e fé.

0: Oremos. Ó Deus, que nos destes a igreja neste mundo como imagem da Jerusalém Celeste, concedei-nos pela participação neste sacramento ser templos da vossa graça e chegar onde habita a vossa glória. Por Cristo nosso Senhor.
1: Amém.
0: Ave Maria, cheia de graça, o Senhor é convosco. Bendita sois vós entre as mulheres.
1: E bendito é o fruto do vosso ventre, Jesus. Santa Maria, Mãe de Deus,
0: rogai por nós, pecadores, agora e na hora de nossa morte. Rogai por nós, Santa Mãe de Deus,
1: para que sejamos dignos das promessas de Cristo.
0: Amém. Amém. Podemos sentar um instante para os avisos?
1: Da ação social. Estamos arrecadando café, óleo, macarrão, trigo e quirera para compor as cestas básicas das famílias assistidas. As doações podem ser entregues no expediente paroquial. A SIC, Amor que Une a Humanidade. Cenáculo Paroquial. Na próxima terça-feira, dia 8 de agosto, às 19h30, na Igreja Matriz, acontecerá o Cenáculo Paroquial. Será o momento de formarmos o coração para o Senhor. Venha participar conosco, você e sua família. Convite do Terço das Famílias. A Pastoral Familiar convida todas as famílias de nossa comunidade para participarem do Terço das Famílias, na próxima segunda-feira, dia 7 de setembro, às 19h30, aqui na Igreja Matriz. Esperamos por você e sua família.
0: Só reforçando esses avisos, sobretudo das atividades que nós estamos realizando, tudo isso é para favorecer o quê? O nosso crescimento espiritual e, sobretudo, esse ir a águas mais profundas. Quem participou do cerco, sabe, naquela homilia, quando Jesus mandou Pedro lançar as redes para pescar, Pedro lançou e pescou. A nossa parte, a gente tem que fazer. Então, por isso, essas atividades paroquiais que nós estamos realizando. Por exemplo, o cenáculo paroquial. O que é o cenáculo paroquial? É uma catequese paroquial, uma catequese para todos. Não tem limite de idade para começar e nem para terminar. É para todos aqueles que querem aprofundar na espiritualidade, na sua fé. Por exemplo, nesse mês, vamos falar no cenáculo sobre a Sagrada Escritura. Muitos têm dificuldade, talvez, de rezar com a Bíblia. Como fazer, padre? Por onde começar? Qual é o sentido de ler a Palavra de Deus? Então, isso nós vamos trazer durante esse encontro do cenáculo paroquial. Terço das Famílias. Não é só porque segunda-feira a igreja não abre, a gente tem que colocar alguma coisa ali. Não, mas é para que as famílias possam se reunir e ter esse momento familiar. Talvez, durante a correria da semana, você não tenha o tempo para rezar com a sua família. Então, vamos dedicar uma vez ao mês para estar com a minha família aqui, rezando o Santo Terço. Não é? São atividades que nós vamos fazendo, não por conta de preencher o calendário e fazer mais coisas. Não é essa a finalidade. Mas é o nosso crescimento espiritual e também o nosso crescimento na intimidade com Jesus. Que todas essas atividades têm como finalidade única fazer com que eu e você sejamos mais autênticos testemunhas de Jesus neste mundo. Também aviso, porque foi falado no cerco, mas a missa não era transmitida, hoje aviso aqui também que no segundo e no quarto domingo do mês, às 16 horas, já vai estar publicado já nas redes sociais, mas só para anunciar, porque às vezes as pessoas de mais idade não são muito de rede social, então tem que avisar aqui também nas transmissões. Nós vamos ter a missa das crianças, para as crianças. Então, para as crianças da catequese, para quem tem criança pequena, vai ser uma missa dedicada especialmente para eles. Então, venham, tragam as suas crianças, fiquem tranquilos. Vai ser uma missa que, se a criança chorar, não tem nenhum problema. Você não vai precisar ficar olhando para o lado e falar para a criança, fecha a boca, porque senão os outros vão ficar me encarando. É uma missa para que eles também possam se sentir acolhidos em nossa comunidade. Não é porque nas outras missas não o são, mas vamos ser realistas. 8 horas da manhã, quem tem criança pequena, 6 horas já tem que estar acordando para poder arrumar a criança. A criança, você vai acordar ela, ela já vai vir irritada, é o horário dela mamar, viu? Você concordou comigo, né, filha? É isso mesmo. Às 8 horas da manhã eu não venho para a igreja. Muito bem. De noite, a criança já está cansada e às vezes também fica um pouco mais irritada. Então, esse horário, 4 horas da tarde, eu acho que vai ser um horário bom. Agora, em setembro, vamos fazer o plano piloto. Vamos fazer duas missas para ver também como que vai ser a participação do nosso povo, tá bom? Um outro aviso, por último, nas quartas-feiras, a missa das 19h30, nós já não vamos fazer a novena do Perpétuo Socorro. A novena de Nossa Senhora do Perpétuo Socorro permanecerá nas quartas-feiras às 15 horas. Às 19h30, nós vamos iniciar umas campanhas de oração. O que que é isso, padre? Se você quiser usar essa expressão, pode usar, mas não é esse o sentido. Um mini cerco de Jericó, vai. Porque nós vamos ter temas específicos que nós vamos estar rezando e depois também a adoração ao Santíssimo Sacramento nas quartas-feiras após a celebração da missa com o passeio do Santíssimo. Nesse mês de setembro, nós vamos estar realizando a campanha de oração de 4 semanas rezando junto com São Miguel Arcanjo. Muitos estão fazendo a quaresma de São Miguel, então é uma oportunidade de vir rezar junto conosco também. Então, nas quartas-feiras à noite. Vai ser publicado também nas redes sociais. Convidem as suas famílias para participar, tá bom? Não é porque eu, o diácono João Paulo e o padre Fábio estamos sem fazer nada em casa e por isso que a gente quer colocar mais atividades. Porque, se formos ver bem certo, é mais trabalho para a gente, viu? Mas a gente está fazendo isso é para vocês, é para a comunidade paroquial, para juntos crescermos na nossa espiritualidade. Amanhã é feriado, então quem quiser, não é que eu vou colocar missa não, viu? Mas é que hoje eu descobri, eu pensei que era amanhã que eu tinha que fazer, mas é hoje. Então, nessa madrugada, da meia-noite às 2 horas da manhã, eu vou estar lá na TV Evangelizar rezando a quaresma de São Miguel. Então, se você quiser participar também, é nosso convidado, liga lá a TV ou o YouTube, né, e reza para o padre Fernando não dormir, porque eu estou cansado do cerco de Jericó. Eu achei que era amanhã, gente, ainda bem que o produtor me mandou o negócio hoje, porque eu ia dormir hoje tranquilo e eles iam estar me esperando lá para rezar o terço, né? Aí eu inventar alguma desculpa, o padre passou mal ou alguma coisa, aí o paroquiano já ia ficar preocupado, mas eu vi ele hoje, ele estava bem, não, mas sem problema, então vou lá hoje, meia-noite, vamos rezar o Santo Rosário e ter um momento de adoração. São 2 horinhas, passa rápido, viu? Eu prefiro esse horário, o Frei Gilson e as irmãs do Récid são muito santos e acordam de madrugada 3, 4 horas. Eu prefiro ficar acordado até 2 horas da manhã e depois dormir, mas cada um com os horários que melhor, né, encaixa dentro da sua rotina, tá bom? Vamos ficar de pé então para pedirmos a bênção do nosso Deus. O Senhor esteja convosco.
1: Ele está no meio de nós.
0: Pela intercessão da bem-aventurada Virgem Maria, abençoe-vos o Deus Todo-Poderoso, Pai e Filho e Espírito Santo.
1: Amém.
2: Glorificai a Deus com vossas vidas, ide em paz e que o Senhor vos acompanhe.
1: Graças a Deus.
2: Saudai-vos na paz do Senhor.

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27: 8h23.

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3: Minhas amigas e meus amigos, amanhã, 7 de setembro, é dia de comemorar a independência do Brasil. Para além do grito de Dom Pedro I, às margens do Rio Ipiranga, a independência do Brasil foi uma dura conquista de homens e mulheres que deram suas vidas nas batalhas contra a tirania, a escravidão e a injustiça social. De Tiradentes, herói da Inconfidência Mineira, a Maria Quitéria, Maria Felipa e Joana Angélica, heroína do 2 de julho na Bahia. Defender a independência do Brasil é defender nossa soberania e nossa democracia. Mais do que nunca, é preciso lutar pelo que é nosso. Temos a segunda maior reserva de terras raras do mundo e a maior fonte de água doce. No último mês, descobrimos uma nova e rica reserva de petróleo. Nossas riquezas devem servir ao futuro do povo brasileiro. Foi aprovado no Congresso Nacional o marco legal, que permitirá ao Brasil transformar as enormes reservas de minérios críticos e terras raras em desenvolvimento e riqueza para o povo brasileiro. Recursos naturais que, da mesma forma que o nosso petróleo, devem ser usados para o desenvolvimento de tecnologia de ponta e geração de emprego de qualidade no Brasil. Por isso, não podemos baixar a cabeça diante de potências estrangeiras que querem transformar o Brasil novamente em colônia. Não somos colônia e não seremos colônia de ninguém. Minhas amigas e meus amigos, um país soberano é aquele capaz de defender seu território, suas fronteiras, seu meio ambiente, suas riquezas e seu povo de quaisquer interesses estrangeiros. Um país soberano é aquele capaz de criar as oportunidades que o seu povo precisa para conquistar a própria independência. A independência financeira, a independência de poder estudar e pensar livremente, escolher a melhor profissão e o melhor emprego, ter mais tempo para si mesmo e para sua família. A independência de contar, como previsto na Constituição Federal, com saúde pública de qualidade e a melhor educação gratuita para seus filhos. E de viver em um país livre da fome, da pobreza e de todas as formas de desigualdade, com direitos para todos, em vez de privilégio para poucos. Minhas amigas e meus amigos, o Brasil trabalha pela paz mundial e harmonia entre as nações. Defender

0: um feliz Dia da Independência e que Deus continue abençoando o nosso Brasil.
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3: 8h34.
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